0: Piro, né, Bruninho? Bruno Mars, aqui no Melhor Mix do Brasil, The Lazy Song. A gente vai curtir aquele som antigo do Cake. Aliás, por falar em som antigo, daqui a pouquinho tem mais uma edição do Baú da Mix. Você vai ajudar aí o Fabinho a abrir o Baú da Mix hoje. Já fica esperto porque a programação tá incrível. Vamos ouvir Raimundos e tem a Taylor.
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0: 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O melhor mix do Brasil, tamo de volta.
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0: Mix 113, excelente fim de noite pra você de segunda-feira. Tamo de volta aqui na Mix e a partir de agora só tem as desplugadas. Tá no ar o Mix Acústico com Maroon 5 pra começar.
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1: Mix 1122, Paralamas do Sucesso, Caleidoscópio versão acústica, fechando o mix acústico desta segunda-feira.
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Second Behind Blue Eyes. 2 horas de música direto, sem nenhum intervalo comercial, pela Rede Mix de Rádio para todo o país. 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

0: duas horas de música direto, sem nenhum intervalo comercial. Tamo na última hora, vamos tocar pra você vários artistas bem legais. Isa, Red Hot Chili Peppers, Mariah Carey e agora tem U2 com Martin Garrix.
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1h23, aqui na Mix, a música não para. Jay-Z, Alicia Keys, Empire State of Mind, rolando na Mix, o No Break. 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O No Break por aqui na Mix continua. É sucesso atrás de sucesso. 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

0: Shape of You, acabou.
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1: Mix, essa é a hora em que a gente dá um plus na programação. É o Super Mix trazendo muita música legal. Essa edição acabou, mas fica ligado, fica ligada que a qualquer momento estamos de volta.

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0: agora. Três das mais pedidas em 98.
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0: Foram 3 das mais pedidas por você em 98. A qualquer momento tem mais.
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1: 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E quando a gente pensa em sucesso da música pop, não tem como não pensar em Spice Girls. Quem não se lembra do hit Wanna Be, o primeiro grande sucesso do grupo, lançado em 1996. A letra dessa música foi escrita em apenas 30 minutos, dá pra acreditar? Assim que foi lançada, a faixa foi direto pro topo das paradas em 37 países, inclusive o Brasil. Wanna Be das Spice Girls abriu espaço pra grande febre pop dos anos 90, com o sucesso que veio também de Backstreet Boys, NSYNC, Britney Spears e Christina Aguilera. Vamos relembrar então esse hit que fez sucesso na história da música pop. Vale lembrar que as Spice Girls saíram em turnê em 2019 e prometeram uma turnê mundial. Vamos ficar na torcida para dar certo.
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0: Salve, salve, muito bom dia! Sejam todos muito bem-vindos ao Jornal da Mix na manhã desta terça-feira, dia 13 de outubro de 2026. Que coisa séria, cara. Demorou, mas
1: não,
0: estamos
1: no ar. Não, bota no meu!
0: Ai, Pedrinho, o que que tu fez aqui, Pedrinho? Jogou com...
1: Sempre eu pedi, só porque eu caí em cima da mesa, agora com vermelho de tudo.
0: Ai, faltam 280... Aliás, é o dia 285 do ano, faltam 71 dias para o verão e 81 dias para o fim do ano. 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WhatsApp 51 91 43 1874, dia de relacionamentos. E eu já vou pular, primeiro eu vou com a previsão do tempo. Tempo instável em Porto Alegre, na região metropolitana, previsão de céu nublado, possibilidade de pancadas de chuva, temporais em diferentes momentos do dia, as temperaturas amenas, com mínima de 16 e máxima próxima dos 21. A atenção deve ser redobrada devido à possibilidade de chuva forte e descargas elétricas. Hoje é Dia Internacional para a Redução de Catástrofes, Dia Mundial do Escritor, Dia Mundial da Trombose, Dia Nacional do Fisioterapeuta, Dia do Terapeuta Ocupacional, Dia de Fazer uma Lista de Coisas para Fazer e Perder a Lista, Dia Sem Sutiã e Dia de Reiniciar o Roteador da Internet. Bom dia, Josiane Oliveira, @MissJosi.
2: Bom dia, Ramiro Ruschel, bom dia para nossa audiência maravilhosa. Que delícia, já estamos na terça-feira, dia de relacionamento, dia mais gostoso aqui do Jornal da Mix. Então, bora participar com a gente no 51 91 43 1874, e estamos cheios de presentes para vocês, é claro. Olha só os filmaços que a gente tá aqui essa semana. Temos o filme Verity, que está fazendo o maior sucesso, um baita suspense. A Ilha Esquecida, temos o filme Digger, temos o The Fox Sisters e Um Tio Quase Perfeito 3. Para participar, muito fácil, no 51 91 43 1874. E aí, vai contar pra gente aquela história gostosa do seu crush? Tá querendo começar um relacionamento? Conta pra gente aqui que a gente faz essa aproximação. Tivemos um casal aqui de aplicativo, que a gente quer saber o final, o desfecho dessa história. Se essa história foi pra frente, conseguiram aí, virou relacionamento? Conta pra gente aqui no 51 91 43 1874. Muito bom dia.
0: Bom dia. Bom dia, Júlio Menezes Júnior, @JúlioMJúnior.
3: Bom dia, Ramiro, com muita alegria. Terça-feira, hein? Eu achando que era segunda. Hoje é terça-feira, um dia após o Dia das Crianças.
0: Vocês estão ouvindo a trilha aí?
3: Não, estamos sem trilha.
2: Estamos sem trilha.
0: Só eu tô ouvindo.
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0: Muito bem. Bom dia, Lucas Cunha, @LucasCJanjo.
4: Bom dia, Ramiro. Bom dia, bancada, Julinho, Josi.
2: Bom dia.
4: Bom dia para nossa dia. Audiência qualificadíssima. Estavam com saudade da gente, né? Segunda.
1: Eu tava, porque foi meu dia ontem, quebrei tudo!
2: mesa. Ganhou muito presente, Pedrinho?
0: Inclusive a mesa de som.
1: Muito presente, muito presente. Tô abrindo presente até agora.
4: Meu Deus do céu, mas é isso. Dia das Crianças ontem. Mandar um beijo especial pro meu pai, que tava de aniversário ontem.
1: Parabéns.
4: É, Dia das Crianças. Azarado, né? Azarado, porque quando era criança...
5: Ganhava um presente pras duas datas,
4: né? Ah, que sacanagem, né?
2: Parabéns. Dia das Crianças e Dia da Nossa Senhora Aparecida, né?
0: Parabéns pro Mano Chentes também, tava de aniversário ontem.
4: Tava de aniversário ontem também. Ah, que loucura. Mas é isso. E a gente teve problemas técnicos aí por causa do Pedrinho, né?
5: A chuva.
4: Pedrinho ficar pisoteando na mesa, que é esse guri, que é correr por tudo.
1: Vocês escondem as minhas coisas aqui dentro, eu vou procurar, eu subo na mesa. Sou pequeno.
0: Ah, então já vamos trabalhar, Pedrinho. Como atropelou o programa, já vamos direto pro momento.
1: Já! Bora!
0: É o momento do Pedrinho perguntar pra Iá. Vai lá, Pedrinho.
1: Então tá, né? Vamos perguntar pra Iá. Iá! Iá! Por quê? Quem fica na churrasqueira sempre age como se estivesse comandando uma operação da NASA. E a Iá me respondeu, Pedrinho, porque controlar o fogo, a carne e 5 pessoas dando opinião exige treinamento de astronauta mesmo, Pedrinho.
0: É verdade.
1: Ah, que coisa chata mesmo, né? Tem uns malas sem alça que ficam dando palpite na volta do alçador. Que desagradável isso.
0: Que desagradável.
1: O cara que deixou o outro fazer o churrasco, mas não deixa o cara fazer. Mas por que tu não botou, por que tu não salgou? Por que o fogo tá tão alto? Por que o fogo tá tão baixo? Vai tomar banho, cara. Ah, deixa o assador em paz, né? Vocês passam por isso também?
0: Passo, direto.
5: Ah, pior que rola, né? Pô, as pessoas querem dar opinião.
0: Por que que tu tá assando a costela começando pelo osso e não pela gordura? Porque sim!
4: Eu quero assim e acabou.
2: Por que colocou sal demais? Não, não colocou. É assim mesmo. É a crosta de sal. Depois é batido.
5: Por que que não salga depois de pronto, né? Por favor, né?
0: Por que que não faz na grelha em vez do espeto? Porque eu quero!
5: Me deixa viver em paz. Isso aí, Pedrinho. Boa.
0: Loucura, cara.
4: Aí tem a do contra, né? Ah, tu faz uma carne mal passada. Aí tem como passar um pouquinho mais. Aí tu passa. Aí podia ser mais mal passadinha. Ah, pô,
5: nunca é como tu entregou, né?
1: E vocês não falaram nada, né? Porque aí acertou o resultado do Grenal. No meio da transmissão, vocês me perguntaram quanto vai ser o Grenal. Eu perguntei pra Iá, ela falou 1-1.
0: Ela cravou o resultado aí.
1: E tava 0-0, hein?
0: É, exatamente. É, 1-1. Grande transmissão, né? Vamos falar sobre isso que fizemos na...
1: Vamos
0: falar que foi ainda no improviso, né? No improviso, dá pra melhorar muito, porque...
1: Totalmente no improviso, mas que decoração bonita, vocês fizeram isso tudo, tá imundo até agora, gente.
0: Foi tu que trouxe, Pedrinho, essas coisas todas aí, agora vai te esquivar.
1: Não interessa quem trouxe, tava bonito, não tava?
0: Tava uma bagunça bacana, mas...
1: Ah, o cara, o Júlio aí, o Lucas tomaram torta na cara. O tio Ramiro tomou no final do jogo, todo mundo... Só eu me livrei da
0: torta. Tomei torta na cara.
1: Que
0: tomei.
1: Legal, hein?
4: A pior, o Pedrinho se livrou da torta na cara, né?
0: O Pedrinho se livrou da torta na cara, foi
1: tava
0: o único.
1: Tava analisando a arbitragem.
0: É. Eu prometi e cumpri também, levei torta na cara, se desse empate, sobrou pra mim no final também.
5: Tudo de bom, né?
0: Já vou colocar uns áudios da nossa audiência aqui. Começou diferente o programa hoje, com os probleminhas técnicos aqui, mas a gente tá no ar. Vamos lá, ó.
6: Bom dia, Rádio Mix. É Robson, motorista de aplicativo de Porto Alegre. Queria parabenizar aí o quarteto que transmitiu o Grenal, né? Maravilhosamente bem aí, né? O Ramiro, melhor que muitos narradores profissionais, né? O Júlio e o Lucas, mesmo identificados com seus clubes, fizeram comentários imparciais, né? Nem para um lado, nem para outro. E o Pedrinho na arbitragem, né? Melhor que o Arnaldo e o Paulo César, né? Vocês estão de parabéns. Pena que o próximo Grenal só na segunda divisão, né?
0: Pois é,
6: e tu provavelmente. Viu, o Renato chutou-lhe o balde, né?
0: Chutou.
6: E queria ver com o Tadala aí. Quando é que eu posso passar para buscar meu prêmio?
0: Tadala... Já é de segunda a sexta, horário comercial aqui, das 9 às 5.
5: Tem que ver qual é o prêmio dele. Alguns
0: tem que buscar no local.
5: É, vouchers e alguns no local, outros a gente tem aqui pra entregar, dependendo do prêmio dele. Né?
0: Mais um áudio aqui, vamos lá.
7: Parabéns pra Giza, onde que dá mix. que ela faz o programa às 18.
0: Tá bom, obrigado.
3: Parabéns.
0: Deixa eu mandar um abraço para falar nisso. Ontem recebi um grande abraço e muitos elogios do secretário de Cultura e Turismo de Vacaria, o Neto Ferreira, que também é locutor esportivo. E, por, não sei, por um acaso, acabou entrando meu nome na conversa. O cara me gravou um áudio assim: Ramiro, eu sou teu fã, não sei o quê. Tu, para nós do interior, é um deus como narrador. E o cara tá louco, que isso? Devagar.
4: Pô, mas legal, hein?
0: Não, é legal, mas para aí. Mas é, eu conheço a força do interior, assim. A gente que trabalhava na capital e quando tu chegava ao interior, tu recebe um carinho diferente da audiência. É bem diferente. Eles são realmente apaixonados por rádio, por futebol. Então vai um grande abraço aí pro Neto Ferreira, secretário de Cultura e Turismo da cidade de Vacaria.
3: Abraço aí, Neto.
0: Do Glória de Vacaria. Foi o cara que criou o bordão Faz o Pix CBF, que se espalhou um tempo atrás, virou meme.
4: Faz o... Ah, sim.
0: É, Neto Ferreira.
4: Neto Ferreira.
0: Não conheço ele pessoalmente, mas agradeci o abraço. Vamos com os outros recados, Josi?
2: Vamos. Bom dia, bancada maravilhosa. Um ótimo dia para nós. Bruno de Portão. Bom dia, Bruno. Temos mais aqui... Ah, eu vou marcar como não lida, porque esse aqui vai pro Ramiro. Temos um áudio, vamos lá. Bom dia! Cadê o povo? Foram arrebatados. Quem mandou pra gente tem que mandar o nomezinho, final do telefone 9709. Temos aqui também... Bom dia! Ganhei sushi. Busco os ingressos na terça. Sou o Rodrigo, que ganhou o sushi.
0: Rodrigo Tigo, pode buscar o sushi lá no Okinawa Sushi, que fica na Santos Ferreira... Esquiba, agora o número não tem, mas procura arroba Okinawa Canoas, aí tu vai achar o endereço ali.
2: Temos mais áudios, Ramiro.
0: Temos mais áudios, vamos lá então.
7: Ah, demorou hoje a Rádio Mix. Eu vi que tava dando muita música e ai, nunca começava. Mas que bom que deu tudo certo aí, coisa boa. Ótima terça-feira a todos aí e amanhã 6 horas, né, certinho, né? E não se atrase. Vamos mandar uma foto aí que eu fui aí na sexta pegar os ingressos, mas não consegui ver vocês. Vocês estavam gravando.
0: Mandou uma foto do campus.
7: Um forte abraço aí, Leandro Melo, de São Leopoldo.
0: Valeu, Leandro.
2: Bom dia, Leandro.
0: Vamos com mais um áudio aqui.
8: Bom dia, Rádio Mix. Me fala, é o chefe de cozinha, Everaldo. Um grande abraço pra todos aí. Uma ótima semana pra nós todos.
0: Valeu, Everaldo.
2: Bom dia, Everaldo.
0: Grande abraço. E tem mais um áudio aqui.
9: Bom dia, Mix. Parabéns a todos aí. Nossa Senhora Aparecida proteja a todos. E o Pedrinho ganhou minha calói.
0: E aí, Pedrinho, ganhou a tua calói ou não ganhou a tua calói?
1: Ganhei uma Kawasaki.
0: Kawasaki.
1: Ganhei uma Suzuki, lá da Suzuki São Motors.
0: Nossa Senhora, tá bem o Pedrinho. 51-9143-1874. Já dei a previsão do tempo, então vamos com a notícia de relacionamento para invocar o assunto do dia.
2: Bora!
0: A era do amor algoritmo, porque 50% dos solteiros preferem namorar robôs a enfrentar brigas reais em 2026.
2: Não.
0: O mercado dos relacionamentos mudou drasticamente e o diagnóstico para 2026 é claro. A tolerância humana para o desgaste emocional atingiu o nível mais baixo da história. Uma reviravolta comportamental revelada pelas plataformas Glidden e Happn chocou sociólogos ao mostrar que cerca de 50% das pessoas acham atraente a ausência de conflitos oferecida por parceiros de inteligência artificial. O fenômeno, apelidado por especialistas de namoro sem conflitos, reflete uma sociedade cansada de DRs, joguinhos de desinteresse e da imprevisibilidade humana. Em vez de decifrar mensagens ambíguas de pretendentes reais, metade dos solteiros modernos prefere o conforto de um boot programado para validar, elogiar e apoiar o usuário 24 horas por dia, sem nunca exigir nada em troca.
2: Um boot na sua cara.
0: É, o pessoal cansou da DR, né? DR é uma coisa chata.
4: Chata é DR por qualquer coisa, né?
0: É chata.
3: E aí se conversa com o casal, é ruim. Se não conversa, também é ruim.
0: Não, conversar sim, mas que nem diz o Lucas, qualquer coisa vira briga e tá tudo errado, né?
3: É verdade.
4: Não,
3: é
4: se verdade, começa a briga DR no início, Aí tá tudo errado.
0: É, DR no primeira, na primeira semana?
4: Bah, tá louco. Daí não dá pra querer, né?
2: Mas um robô, gente.
4: Não, não. Robô não dá também, né? O robô não dá.
2: Aonde vamos parar?
0: Ah, o pessoal tá chegando numa era moderna, né?
4: Em todos nós os somos sentidos.
0: Nós somos dinossauros.
2: Vocês já viram os filmes agora? Estão mostrando? Já tem filme de venda de robôs pra namoro, né? Tu vai lá e escolhe teu perfil, enfim.
0: Exatamente.
2: Maluco.
4: Robô não dá em todos os sentidos, né?
0: Não. Depende, já vão criar um que dá.
4: Ah, não, aí é brabo.
0: Que dá pra discutir com ele, né?
4: É isso aí.
0: Não,
4: aí é brabo.
0: E o Guaxinim, hein?
4: O Guaxinim
0: tá preso.
1: Eu discuto com a IA. Só discuto com a IA.
0: É, só com a IA?
1: Sim.
0: É, mas é isso aí. A IA vai te elogiar. Se tu forçar ela, ela vai indo te seguir até te elogiar. Ai, ai, ai. Deixa eu botar mais uns áudios aqui antes do horário político, já que a gente atrasou hoje.
10: Bom dia, galera da Mix. Aqui é a Ângela de Niterói. Foi muito bom ouvir vocês narrando esse jogo podre que foi o Grenal domingo. Meus parabéns ao Ramiro, ao Lucas Sejanjo e ao nosso tão querido Júnior. E mais o Pedrinho, muito bom. Obrigada pelos presentes. Eu queria que vocês me indicassem como é que eu faço para retirá-los.
0: Só dizer qual é aí, ou é aqui na rádio ou é fora, né? Vamos ver. Só tem que nos dizer. O Júlio tem anotado em algum lugar aí?
3: Tenho, já revisei. Daqui a pouco a gente vai entrar em contato após as 8 horas aí pelo WhatsApp da rádio.
0: Mais um aqui.
9: Eu sou a favor do relacionamento pessoa a pessoa, né? Primeira DE foi Adão e Eva, né? Mas o melhor é o amor, o carinho. Como que vai ter filho nesse mundo se o pessoal começar a namorar o bom?
0: Olha, do jeito que estão ouvindo as pessoas, quanto menos filho, melhor. Nós vamos, tirando a minha, que é linda, maravilhosa. Nós vamos pro rápido intervalo, horário político, e já voltamos. 107.1 FM, a rádio da Ubra. 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
15: Hidratação também é cuidado. Manter seu pet bem hidratado é essencial para a saúde. A água ajuda no funcionamento dos órgãos, na digestão e na regulação da temperatura corporal. Deixe sempre água fresca e limpa disponível. E nos dias mais quentes, fique ainda mais atento ao consumo do seu cão ou gato.
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17: 6 horas, 59 minutos, 50 segundos.
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13: Fala, meus queridos, muito bom dia. Bora de atualizações do trânsito e se liga na chegada à capital pela Zona Leste, que já conta com uma movimentação mais acentuada na 040 e Bento Gonçalves, entre a UPA de Viamão e a Antônio de Carvalho, o que pede uma certa redução na velocidade, além de uma atenção a mais por ali. Estrada Caminho do Meio é a alternativa, tá fluindo melhor, por ali vai de boa. Mas se liga, porque na transição com a Protásio Alves já tem um fluxo mais intenso entre a Avenida Terra Nova e Moema. 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

0: É o melhor mix do Brasil, estamos de volta aí com a segunda hora do Jornal da Mix. Hoje um dia tá bem estranho, mas tá tudo certo, seguimos, vamos adiante.
1: Terça-feira 13.
0: Hoje é terça-feira, dia 13 de outubro, aniversário do Balão, cara. Nós já vamos falar dos aniversariantes, vamos largar pelo Balão, nosso colega Daniel Sertório. 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

0: 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Hoje, terça-feira, instável, com alguns períodos de chuva, previsão de até possibilidade de temporal em alguns momentos, a mínima de 15 que tivemos agora pela manhã, neste momento aqui, deixa eu atualizar, continua 15 graus e teremos a máxima de 21 graus de temperatura. Nascimentos do dia 13 de outubro. Em 1947, nasceu o Roberto Irineu Marinho.
1: Roberto Marinho.
0: Que vem a ser o herdeiro do Grupo Globo, né?
2: Sim.
0: Filho do Roberto Marinho. E o Sammy Hagar, também no mesmo ano, ex-vocalista do Van Halen. Sammy Hagar, um dos vocalistas do Van Halen. 1949, Fagner, cantor, compositor, instrumentista, ator e produtor brasileiro.
1: Quem dera ser um peixe.
0: Quem dera ser um peixe.
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0: E também aniversário de Ashanti, cantor e compositor estadunidense, nascido em 1980. Hip Hop. E 1982, Ian Thorpe, nadador australiano, pentacampeão olímpico. Fenômeno.
1: É penta!
2: A Shanti Lee.
0: É, campeão de nado livre. Shanti Lee,
2: que eu tô com trauma. Aniversariantes do dia. Stephanie Ingrid, ó, já participou do Missão Bem-Estar, uma amigona aí, tá de aniversário hoje.
1: Parabéns.
2: Sérgio Bombossaro, Verônica Bach, Juliana Campos, narrador Daniel Oliveira, de aniversário.
0: Tá na minha
2: hoje.
0: Lista aqui, ia mandar meu irmão Daniel Oliveira.
2: Dani Serpa, Cláudia Galíquio Domingues, Luiz Felipe Lumertz, Ingrid Bergamo e pra fechar aqui o balão, Daniel Sertório, de aniversário hoje.
1: Parabéns!
2: Né? Balonê, presentes eróticos, Tabacaria Três Poderes, Lotérica Ferradura Mole e Lavanderia Roupa Suja Se Lava em Casa.
0: Tá bom, né? Meu abraço vai pro nosso colega Daniel Sertório e pra outro Daniel, meu irmão, meu sócio Daniel Oliveira, somos sócios junto com o Thiago Suma num curso de narração esportiva. Vai meu abração aí Daniel Oliveira e mandei antes também abração pro Mano Chains, né, que fez aniversário ontem, vocalista da comunidade Ninjitsu.
4: Abraços aí pra vocês.
5: Eu quero mandar um abraço pro Roger Santos ali do TS Tênis, do Canoas Tênis Clube, tá de aniversário. Feliz aniversário aí, Roger.
4: Abraço, aí. Roger. Parabéns.
1: Mandar um abraço para todos os nossos ouvintes que estão de aniversário hoje, então, aqui em massa. Parabéns para você e parabéns pro Daniel Sertório também, que está de aniversário hoje.
0: 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Josiane Oliveira, boletim do trânsito nesta terça-feira.
1: Bom dia, motoristas do Jornal da Mix. Informações de trânsito, então, agora 7 horas 23 minutos. Atenção especial para quem circula pela Avenida Assis Brasil e os principais acessos da capital. Nessa madrugada aconteceu um acidente onde um carro, um Peugeot 208, pegou fogo por volta das 5 horas da manhã. E o corpo de bombeiros foi acionado, conteve o incêndio, ninguém ficou ferido, graças a Deus. O trânsito permanece, né, com a faixa da direita em sentido capital interior, aguardando remoção pelo guincho. Atenção também redobrada para quem circula pela avenida, os motoristas que vêm, né, de Canoas, Esteio, Sapucaia do Sul, São Leopoldo e Novo Hamburgo. Uma alternativa é a rodovia do parque, a rodovia 448, o trânsito já está bem intenso, Seguimos com esse acidente apenas que foi na madrugada, mas já está causando bastante um fluxo intenso. Então, ali na CIS Brasil, redobrar a atenção. Pista molhada também. Vamos chegar com segurança em nossos destinos. Qualquer alteração a gente traz aqui para vocês no Jornal da Mix.
0: Muito bem. 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Da calçada, vagabundo. 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Momento Ubra News com Lucas Sejanjo, Lucas Cunha.
5: Ubra Gravataí promove ação de saúde da mulher. Estudantes de medicina da Ubra Gravataí realizaram uma ação de conscientização sobre o Outubro Rosa com colaboradores do grupo Digicom. A atividade incluiu orientações sobre prevenção ao câncer de mama, acompanhamento médico e diagnóstico precoce, além de verificação de pressão arterial e glicemia. A iniciativa, realizada no dia 7 de outubro, buscou aproximar os acadêmicos da comunidade e reforçar a importância dos cuidados preventivos com a saúde da mulher. É isso aí.
0: E também, botando já no momento Ubra News, amanhã é o grande dia, a Ubra Summit. Estaremos recebendo aqui alunos de mais de 100 escolas dentro de um dia dedicado aos alunos do ensino médio, dos primeiros, segundos e terceiros anos, conhecerem o nosso campus da Ubra, terem contato direto com professores, com alunos já cursando aqui dentro das oficinas que serão no prédio 16. Também os que mostrarem interesse por determinada área vão ser guiados para a medicina, ou para o direito, ou para o jornalismo, ou para a veterinária, ou para a fisioterapia, né? Passearão pelo campus, vão conhecer o Cavalo Caramelo e também para brindar tudo isso. Isso, ao fim do dia, teremos às 16h30 show de Klaus e Vanessa e depois, entre 17h30 o show da Mariana Fagundes, a maior artista sertaneja do momento, número 1 do Spotify, vai estar tocando aqui para esses alunos e também para os alunos da Ubra. Para quem já é aluno da Ubra, tem direito, mediante a apresentação do certificado de matrícula, garantir um ingresso com direito a 2 acompanhantes. Então, um grande dia amanhã, Ubra Summit, a Ubra estará lotada para receber essa garotada aí que tá querendo definir o seu futuro, né, Julinho?
6: E eu todo tatuado! É amanhã, então?
0: É amanhã, Pedrinho.
6: Que maravilha! É boa essa Ubra, hein?
0: É boa, né?
1: Maravilhosa.
2: Olha, que maravilha mesmo. Amanhã é um dia muito especial aqui pra gente. A gente vai receber aí pessoal do ensino médio e mostrar o que é a Ubra. Tentar mostrar um pouco do que é a Ubra. Porque não vão conseguir ver tudo, né? Porque pra ver a Ubra no todo, um dia só é muito pouco.
0: É verdade, mas vão conhecer boa parte aqui.
2: Sem dúvida.
0: É, boa parte é onde eles vão... Os espaços que eles vão ocupar, caso passem no vestibular da Ubra, entre outras coisas.
2: As oficinas
0: coisas,
2: dos cursos, né? Bem direcionado ali, não tem erro.
0: Mulher tenta burlar passagem e fica presa embaixo da porta de estação de BRT. Uma situação inusitada, de uma mulher que estava um pouquinho acima do peso, chamou atenção nas redes sociais após uma mulher tentar entrar sem pagar no sistema de transporte Transmilênio em Bogotá, na Colômbia. Vídeo que viralizou mostra a passageira entalada embaixo das portas de vidro de uma estação utilizada para controlar o acesso ao sistema de transporte. Tadinha. Segundo informações divulgadas, a mulher teria tentado passar por debaixo da estrutura para evitar o pagamento. No entanto, a tentativa não saiu como esperado. Ela ficou ali presa com as perninhas balançando.
1: Coitadinha!
0: Tentando sair. Tem o vídeo na internet, é maravilhoso. E precisou da ajuda de outras pessoas para conseguir se libertar. Além do constrangimento que ela passou, ela foi obrigada a pagar a passagem, né?
1: Claro.
0: Entalou. Ai, cara, quem nunca, né?
1: Quem nunca
0: pulou uma roleta, passou quem por baixo nunca? De uma roleta? Entalou. Eu nunca entalei embaixo de uma roleta.
6: Eu
0: nunca andou de ônibus, né?
1: E quando passavam dois irmãos na mesma roleta, pra não, né, não
0: passa
1: pagar.
0: Passa junto.
1: Dava um medo de ficar entalado naquilo ali.
0: Ai, que loucura. Vamos ver se tem mais uma informação de serviço aqui também, ó. Projeto Bota Fora atende 11 comunidades de Porto Alegre nessa semana. O projeto Bota Fora, promovido pelo DMLU, ocorre nesta terça até quinta. Começa hoje, vai até quinta, em 11 comunidades de Porto Alegre. A ação é realizada a partir das 8 horas da manhã, daqui a pouquinho, portanto, daqui a meia hora, de colaborar com o descarte correto de resíduos que não são recolhidos pelas coletas regulares. Podem ser dispostos eletrodomésticos, móveis quebrados, colchões, dentre outros objetos volumosos. Isso evita que material descartado irregularmente obstrua arroios, bocas de lobo e cause alagamentos. O projeto atende 241 comunidades em situação de vulnerabilidade social. Os moradores devem colocar os materiais em frente às residências na noite anterior ou até às 7h30. Agora, hein? Acordou agora, já larga tudo que quer descartar na frente de casa. A divulgação do serviço é feita por meio de cartazes colocados em unidades de saúde, mercados, escolas, bares e associações de bairro. Aí na terça-feira é Teresina, ali na Medianeira, Mariano de Matos também na Medianeira e Muro Branco, na Boa Vista do Sul. Quarta-feira, Serra Verde, na Lomba do Pinheiro, Vila Farrapos, na Farrapos, Dique Anchieta, Vila Dique, que fica no Anchieta, e Colina da Extrema, não sei onde fica. Quinta-feira, 15, Circular, na Vila Jardim, Ferroviários, Humaitá, Campos Verde, Humaitá e Lupicínio Rodrigues no centro. Ecopontos, além do Bota Fora, o descarte desses materiais pode ser feito diretamente em uma das unidades de destino certo do DMLU, também chamados de ecopontos, que recebem madeira, móveis velhos e entulhos e estão estrategicamente distribuídas pela cidade. Quem tiver dúvida, liga para o 156 da Prefeitura. É isso.
5: É essa fera aí, meu.
0: É essa fera. Vamos pro nosso WhatsApp, 51914318-74, dia do relacionamento, dia de relacionamentos e também dia sem sutiã.
1: Bora! Mandamos aqui, então. Lucas, quando que eu posso pegar o meu brinde da Cressol? O Lucas aqui, que deve ter escutado vocês no Grenal domingo. Como é que retira, meninos? O Cressol.
2: Falou Lucas, cara, como é que eu vou estar? A partir de agora, pode vir.
0: O da Cressol está disponível para quem ganhou aqui na rádio, de segunda a sexta, das 9 às 15, às
2: Avenida
0: 17.
2: Avenida Farroupilha, 8001, prédio 16, quarto andar.
1: Canoas.
0: Isso aí.
1: Bom dia, pode dar a lavagem para alguém? Lembrei que não terei tempo para lavar o meu carro. Abraços. Quem mandou pra gente aqui foi o Ricardo Gonçalves. Então tá sobrando aí uma lavagem do.
2: Eu acho que
1: ele
2: já tinha falado no meio da transmissão, mas vamos ver.
0: Reforçou, não tem problema.
1: Boa, vou ler uns rapidinho aqui, ó. Marcelo Fagundes no YouTube. Bom dia, bancada linda da Rádio Mix. Uma ótima semana abençoada para vocês. Marcelo do bairro Restinga. Temos aqui o Theo Saga Gomes. Bom dia, bancada, uma ótima semana. Mando um abraço para Rio Grande. Rômulo, um abraço aí para todo mundo de Rio Grande.
2: Alô, galera de Rio Grande, abraço.
5: Do Rio Grande.
1: O Anderson Rafael. Bom dia, hoje tá aparecendo o programa do Milton Neves. Só merchan, kkk. Vamos agora pro YouTube. Temos mais aqui, ó. Pro YouTube não, pro WhatsApp. Bom dia, queridos. Bah, ouvi o jogo só por causa de vocês e o Lucas só lia os recados masculinos. Kkk.
2: Mentira.
1: Ganhei dois brindes aí. Um da Maria da Praia e o outro da resposta que era a cidade de Caxias. Mil beijos pra vocês. Quem mandou pra gente aqui foi a Denise. Bom dia, Denise. Temos outro aqui. Bom dia, me chamo Rodrigo. Um abraço para vocês. Gostaria de ingressos para o cinema. Só escolher, Rodrigo. Temos o Verity, o Tio Quase Perfeito 3, a Ilha Esquecida, The Fox Sisters e Digger. Escolhe aí, nos manda aqui que a gente já fala como é que vocês retiram e mandamos o endereço no finalzinho do programa. Temos mais áudios.
0: Vamos ouvir aqui. A Henriqueta perguntou aqui, ó, antes do áudio, onde é que ela tira o pudim que ela ganhou? É na São Pedro 763, Rua São Pedro 763, Porto Alegre, lá você retira o seu pudim lá com o Fagner, que tá, Fagner. Não é o Fagner que tá de aniversário, mas também é Fagner. Vamos lá.
1: Fagner dos pudins.
7: Bom dia. Excelente terça-feira a todos. E eu venho abençoar o dia de cada um aí. E queria ver se tem um par de ingressos aí pra sushi, pra alguma coisa.
0: Agora virou banco de negócio, quero ver se tem ingresso pra sushi.
5: Ingresso pra sushi. Ingresso pra sushi.
0: Não, tem ingresso pra cinema, pode retirar aqui.
8: Bom dia, pessoal da Mix. Oh, primeiramente, sexta-feira você estava noutra vibe. Vocês estão malucos. Oi, eu ganhei o livro. Queria saber como é que eu faço pra pegar o livro. Abraço e excelente semana pra nós.
0: Livro do Alex Abel, pode buscar aqui na rádio também. Avenida Farroupilha, 8001, quarto andar.
1: Temos isso aí. Temos aqui, ó. Muito obrigado pelos ingressos. Aproveitamos muito ontem no Aqualocos. Quem mandou pra gente aqui foi a Márcia Guimarães. Bom dia, Márcia.
2: Que legal, hein?
1: Temos aqui, ó. Bom dia, quero ingressos para o cinema. É, Alice Moraes, tudo bom, Alice? Só vocês escolherem, ó. Nós temos o filme Verity, O Tio Quase Perfeito 3, A Ilha Esquecida, The Fox Sisters e Digger. Coloca aqui o nomezinho e a gente já manda no finalzinho do programa aqui como vocês retiram. É, onde tirou o kit da onça? Ricardo Gonçalves da Restinga.
0: Pode, mesma aqui coisa. Na rádio também.
1: Na rádio também. Farroupilha 8001, prédio 16, Ubratec 4º andar.
2: Só não vem amanhã, que só que amanhã e depois amanhã, intransitável aqui, porque tem...
1: Vão os eventos, né?
2: 8 mil pessoas.
0: Surgiram a partir de quinta, de sexta-feira.
2: Ou hoje.
0: Hoje ou sexta-feira. Ou então deixa pra semana que vem, né?
1: Aqui ela mandou pra gente, ó, que o pessoal foi. Tiago Guimarães e Lucas, que foram aproveitar aqui com a Márcia, o Aqualocos no final de semana. Que bacana.
0: Muito bem! Deixa eu fazer um agradecimento especial nesse momento aqui, Julinho.
2: Pois não.
0: Grenal, que a gente transmitiu pela primeira vez com esta equipe aqui, depois de 14 anos sem a 107.1 transmitir um jogo de futebol, transmitimos o Grenal no domingo. Agradecer muito o apoio de quem comprou a ideia com a gente aqui, a Academia Treinar, né? Sim. Comprou a ideia, ajudou a gente a decorar o estúdio, a fazer essa bagunça.
2: Sorteou um kit também, né?
0: Sorteou um kit também. Isso aí. Suzuki Sam Motors, que também ajudou aqui na decoração.
2: Lá,
0: né?
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0: Guri dos Pudins também, que já é nosso patrocinador.
2: Parceirão.
1: Topíssimo.
0: Já é nosso patrocinador aqui no momento do trânsito, no jornal.
2: Esse
0: ontem
2: tá na
0: também
2: boa e na ruim, é isso
0: participou.
2: Aí.
0: Pô, tá na boa e na ruim. Chopp 1 Sabier.
2: Baita parceiro também, que a Giovana conseguiu pra gente.
0: Baita cerveja. Experimentei no domingo aqui o Chopp da 1 Sabier. Espetacular.
2: Depois do jogo a gente tomou ali, né? Para experimentar.
0: Exatamente. Baquero Vinho também.
2: Baita empresa
0: grande
2: também.
0: Grande parceiro. Mandou também aqui um voucher,
2: exatamente,
0: né?
2: Exatamente.
0: Cressol mandou um monte de kit presente, até uma poupança que nós temos que sortear ainda, premiar.
2: Agora, faz uma pergunta aí.
0: É, tem que ser uma pergunta.
2: Quem é que vai tocar no Ubra Summit amanhã? Qual a cantora sertaneja? Quem mandar primeiro tá ganhando o quê? R$200
0: uma reais poupança da Cressol? Pra abrir uma poupança na Cressol.
2: Tá louco, cara.
1: Olha aí. Ó, já temos aqui o ganhador.
0: Na sequência, vamos só seguir aqui com os Gabriela. Patrocinadores. Um almoço muito especial ontem, Espetão e Gara. Conhecemos o Fernando aqui, né?
2: Tá louco, cara.
0: Um abraço pro Fernando, que rango.
5: Muito bom mesmo.
2: Sou com sobremesa, ainda mandou sobremesa.
0: Muita
2: cara.
0: Sobremesa, que maionese maravilhosa.
2: Arroz,
0: né?
2: Arroz,
0: tudo.
5: Arrozinho soltinho.
0: Ah, tu tá louco. Carne de primeira. Um abraço pro Rodrigão lá do Okinawa Sushi, que deu 3 combos de sushi de presente pra audiência aqui.
2: Fantástico.
0: Quem ganhou o sushi pode retirar.
2: Os caras já estavam querendo ontem mesmo, né, Ramiro?
0: Ontem mesmo um foi buscar já.
2: É, olha aí.
0: Ontem mesmo. Não, domingo. No dia do Grenal ele foi buscar.
2: Exato, domingo.
0: E buscou. Saiu de lá com um combo.
2: Foi de comer com dois pauzinhos.
0: 40 peças de sushi lá do Okinawa Sushi.
2: Ah, que legal.
0: Cutelaria Lano, que vai presentear uma faca pra galera aí.
2: A Lano é irmão, né? Mais que parceiro, é irmão.
0: Esse aí nós deixamos pra semana pra fazer.
2: A gente vai inventar uma
0: que
2: promoção.
0: A gente vai ter. Essa aí tem que,
2: tem que ir com calma.
0: Tem que ir com calma, né? O Gran Armazém, que deu vouchers de café da manhã, né?
2: Ah, esse é mais parceiro impossível, né, Josi?
1: Muito, elas são incríveis, né? E são os dois, né? Gran Forneria e Gran Armazém.
2: Exatamente.
0: É, ontem conosco esteve o Gran Armazém, que deu vouchers aí de café da manhã também. O Jerônimo Parque deu duas lavagens de carro.
2: Mandou top. Mensagem e disse que é parceiro para qualquer coisa grande que a Rádio Mix fizer.
0: Valeu. Doceria Sou Zero também, que é zero lactose, zero carbo, zero tudo,
2: tudo,
0: né?
2: Tudo natural. O Balão conseguiu pra gente aí. Um abraço pras gurias, um beijo carinhoso.
0: E mais do que isso, agradecer a Ubra, né? A Ubra é nossa patrocinadora Ubra, Master. É boa, né? Comprou a nossa ideia aí, nos permitiram.
2: Apesar da
0: permita,
2: bagunça.
0: Me permita, senhor.
2: Lhe usar.
0: Meus estudos.
2: Só pra finalizar, a Gabriela que ganhou a poupança então da Cressol de R$200, né? A Gabriela, a Josi.
5: Tá, ela tem que mandar os dados.
1: Aqui, Gabriela, deixa eu ver aqui. Aqui. É, Gabriela, final do telefone 0509.
2: Isso aí.
1: É, qual o sobrenome? Gabriela
5: Cardoso.
1: Pedi pra ela mandar aqui. Garbino.
2: Tá.
1: Gabriela Garbino.
2: Tá ok, tá anotado aqui.
0: Tá, vai ganhar então, vai abrir uma poupança de R$200 na Cressol, vai ficar lá rendendo, né? Aconselhamos deixar por um ano, depois de um ano aí tu começa a ter uma liquidez aí pra fazer o seu dinheiro render, né?
2: Claro.
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2: Temos várias opções.
0: Que tá
5: uma cooperativa.
0: Tu tá com um olho de boneca, assim, a boneca velha, estragada.
5: Tá ressecado o meu olho, mano.
0: Olho de boneca velha, quebrada, assim, ó.
2: Já ouviu falar em colírio?
5: Não, eu não sei se é o ar-condicionado, não sei, tá ressecado, tá estranho.
0: Tu tá com uma cara. A tua cara já é estranha, ela tá mais estranha hoje, cara.
5: Não sei.
2: Falou o lindão.
5: É
2: lindão,
5: Ramiro. Ah, eu vou me abster de discussão porque eu tô com preguiça de discutir.
1: Hein? Eu estou com preguiça.
5: Tô com preguiça. Bah, olha, o feriado foi bom, só não descansei.
0: 51914 1874. Participe conosco no WhatsApp, também no YouTube, Mix FM Poa. Nossa jornada teve mais de 2.000 visualizações, né?
1: É. Dia de relacionamento. Total. Cadê as histórias desse povo? Contem pra gente.
0: Conta,
1: Lucas.
5: Ontem tivemos uma ação social.
0: X9 com relacionamento.
5: É, relacionamento com X9. Tivemos uma ação social lá que a gente faz todos os anos e... E aí a ex foi com o atual nessa ação social.
1: Com os teus amigos?
5: Com os meus amigos. Uma loucura. Loucurada.
2: Como é bom ver a ex com outro. É maravilhoso.
5: É bom, né?
2: Não vai incomodar o cara, tá feliz lá.
5: Né? Ô, Júlio, tu sabe o que é bom? Ah. É bom ver todo mundo feliz.
2: É isso aí, cara.
5: Deixando as diferenças de lado.
2: É isso aí, cara.
5: Pra fazer o bem.
2: Isso vida aí que
5: é
2: segue,
5: a melhor,
2: né?
5: Coisa do mundo.
0: A gente chegou no evento acompanhado também, né?
5: Cheguei.
0: E aí? Claro que sim. E aí não tomou um olhar fulminante?
5: Ah, nem sei, nem olhei pro lado.
0: E os cachorros?
5: Ah,
0: e a grelha?
5: Ah, e a minha grelha, minha JBL.
1: Mas o embate aqui, hein, Lucas? O embate aqui seria: o que deve ser feito quando termina um relacionamento e o casal tem os mesmos amigos? Continua no mesmo círculo ou quando as pessoas... Como é que isso funciona?
5: Eu acho que o seguinte, ó. Eu acho que as pessoas têm que ter noção e discernimento das coisas. São meus amigos. Essa rede de relacionamento é minha. Então, vá criar a sua, entendeu? Tá, pode ter afinidade, etc. Não, pode, tá tudo certo. Mas eu acho que tem que ter o discernimento. Essa rede não é minha, não é minha rede de relacionamento.
2: Ah, pode ou não pode? Afinal, ficou em cima do muro.
1: É porque daqui a pouco os amigos também podem convidar, né? Aí tem que saber se são mais amigos de A ou B.
5: É que assim, ó, sabe, tem um negócio assim, ó, quando tava no relacionamento, não procurava esses amigos.
1: Ah.
5: Aí termina, viraram melhores amigos.
1: Entendi.
0: Pior é se fala mal dos amigos, né? Ainda e depois tenta resgatar, puxar pro seu lado.
5: Vamos fazer tal coisa, não quer.
1: E você que tá aqui nos escutando agora, o que que você acha? Terminou o relacionamento, amigos em comum do casal. Tu tem que parar de ver, terminou o relacionamento, terminou a amizade. Como que fica isso? Conta aqui pra gente no 51914131874.
0: Como faz?
1: Como faz?
0: É, segue no mesmo círculo de amigos, agora, procura amigos antigos.
1: Agora, isso é complicado, né? Porque tu tá num relacionamento e tu começa a fazer amizades através do círculo, né? Do relacionamento. Aí termina o namoro. Tem pessoas que são muito legais, né? Tu não vai deixar de ter o convívio, mas como é que fica isso, né? Fica ruim, porque até os amigos se
0: ficam constrangidos,
1: ficam numa corda bamba, né? De fazer, vou fazer uma resenha, vou fazer um churrasco, e aí convido, não convido, ou convida por educação, e pra pessoa não ir.
0: Agora eu fiquei numa dúvida aqui, atroz. A grelha foi comprada em conjunto?
5: A grelha foi um presente que eu ganhei de um amigo meu.
0: Por que que tu não buscou ainda, então? Não,
5: agora
0: é tua?
5: Já era, já caducou, deixa lá.
0: E a JBL?
5: A JBL é sacanagem.
0: Eu comprei.
1: Uma então JBL, não, uma JBL.
0: E os cachorros?
5: Uma boombox. Boombox ainda.
1: Elas são interligadas.
5: Mas já tava com a bateria viciada também. Então, exato. Já fica com essa...
0: E os cachorros?
5: Os cachorros.
0: Guarda compartilhada.
5: Ah, não quis saber.
0: Não quis? Entra na justiça.
5: Não quis saber.
0: Tu vai
5: vou parar de falar da minha vida.
0: Conselho tutelar.
5: No FM. Ficou lá pra trás.
1: Hoje pode, Lucas.
5: Abril, maio, junho, julho, agosto, setembro, outubro. 6 meses. Já tá tudo certo. É capaz.
1: É pouco.
5: Cara, olha, depois disso, a minha vida, ela...
0: Só melhorou.
5: Só melhorou. Foguete não tem ré.
0: Já deixaram alguma coisa pra trás, assim como o Lucas, em relacionamento?
1: Eu estou atrás da minha camisa do Grêmio.
0: É toda autografada, né?
1: Não, autografada não. Eu quero a minha camisa do centenário do Grêmio.
2: Ramiro, várias coisas já ficaram pra trás. E a vida é bela, cara. Vamos à luta e vamos buscar tudo de novo. Fica com o que quiser.
0: Não incomodando
2: o cara, tá bom.
0: Só tô me incentivando os ouvintes aqui a falar de relacionamento. Alguma coisa que te faz falta, que tu deixou pra trás no relacionamento e não tem coragem de buscar. Eu uma vez deixei um moletom pra trás, mas eu lutei até conseguir de volta.
1: O moletom é meu, me devolve.
0: Sabe que eu tenho um moletom até hoje?
1: Sério?
0: Eu tenho um moletom até hoje, mas eu fui buscar. Eu fui buscar.
1: Agora, tem roupas que às vezes a gente... É aquela coisa do apego, né? E terminou um relacionamento, eu acho tão deselegante, desagradável. Pessoas que queimam as roupas dos
0: tem
1: parceiros.
0: Tem quem faça isso?
1: Tem quem faça isso.
5: A roupa
1: isso.
5: Eu não queimei, eu queimei umas cartas lá.
0: Acendeu a churrasqueira.
5: Primeiro churrasquinho solteiro, ó, vou fazer fogo com essas cartas aqui, ó.
0: Júlio, eu tô doutrinando esse teu placar eletrônico aqui que tu comprou aqui, Júlio. Já acertei o horário e acertei a data. Ah. A temperatura, eu tô brigando, tá 2 graus acima do que está agora, mas nós abrimos o programa, o cronômetro tava com 25 graus.
5: Não, Julinho.
0: Já tá em 17.
5: Não, mas tá frio aqui
1: tá
5: dentro,
1: 15.
5: Né, meu?
0: Sim, mas na rua tá 15, aqui tá 15. 17 no cronômetro.
2: Aí tem que botar lá na rua, lá, ó, daí.
0: Mas é bacana, cara.
5: Esse aí o Julinho comprou com pé.
0: Comprou com pé.
5: Shopping aqui. Chão.
0: Eu quero esse daqui.
2: Foi no camelódromo.
5: Quanto é esse? 30 leal.
0: 31 flango.
5: 31 flangos.
2: Comprei no nosso camelódromo de Porto Alegre.
0: Tá aí, mas tá bacana.
1: Oh, e é bacana esse nosso camelódromo, né?
2: Comprei o cavalinho
1: bem
2: do Grêmio lá também.
0: O cavalinho do Grêmio.
5: O cavalinho do Grêmio tava amarrado pela...
2: Dois, e o do Inter também.
5: Ai, socorro, não consigo falar.
2: Solta essa corda
5: que eu não consigo falar.
2: O cara não fez nada, chegou aqui, tava tudo pronto, ele tá criticando.
0: Ainda tá criticando.
2: Aí.
0: Nem varreba eu com a gente.
5: Cara, baixa tua guardinha. Olha, da onde que isso é uma crítica?
0: Eu e o Júlio que varremos o estúdio aqui.
1: Eu cheguei.
0: Tiaguinho também não ajudou.
1: Tava cheio.
0: Só comeu.
1: A bancada estava cheia de brilhinhos aqui.
9: Cheia, tava ontem. Não, domingo.
0: Olha o teto, tu já olhou? Olha o teto, tu já olhou aqui atrás?
1: Gente.
0: Já olhou aqui atrás aqui dos computadores?
5: Não, tá loucura, cheio, tá cheio. Loucura. Não. Ô, meu, eu tive que lavar a barba umas 3 vezes.
0: Pra sair o cheiro daquele chantilly,
5: não,
0: cara.
5: Não, pra sair a gordura daquele chantilly.
1: Ah, cara, por que isso loucura. Que vocês estão falando mal do chantilly, por causa da torta na cara?
0: Todo
1: isso?
0: Mundo levou tortada na cara. O Júlio, quando o Grêmio levou o gol, o Lucas, quando o Inter levou o gol, e eu prometi que se o jogo terminasse empatado, me arrependo até agora, eu levava a torta na cara e levei. Os três levaram.
6: Só eu me salvei, Júlio, só eu.
1: Só tu, Pedrinho.
6: Eu não levei torta na cara.
1: Ai, tu é esperto, né?
6: Eu fiquei comendo pudim do guri dos pudins.
1: Bah, esse pudim aí, ó. É isso dos aí. Sonhos.
0: Vamos lá que tem mais mensagens aqui.
8: Bah, pessoal. Depois dessa declaração do... do nosso amigo Tadala, eu acho que ficou uma maguinha, alguma coisa.
2: Eu acho também. É, também acho.
8: Precisava resolver esse...
2: Não, aí já não esse, acho. Mal resolvido.
8: Esse probleminha aí. Eu acho que ficou uma maguinha no coração.
0: Uma maguinha?
5: Uma maguinha, uma maguinha.
0: Mas o que, que tu quer responder?
5: Ô, meu irmão, é tudo pelo entretenimento. Fica tranquilo.
0: Em prol do entretenimento.
5: Em prol do entretenimento.
0: Mais um aqui, ó.
2: Verdade isso daí.
10: Já participei uma vez aí, mas eu tenho que participar de novo. Esse tema tá muito interessante aí. Robson, motorista de aplicativo de Porto Alegre.
1: Bom bah, dia, Robson.
10: Assim, ó. Eu sou cara separado, né? A minha ex já tem um novo marido e eu tenho uma nova esposa, né? Há anos. E aniversário da minha família, meus familiares. A minha ex-esposa vai e eu não vou por causa da presença dela. Ela vai com o atual marido dela, na minha família, né? E eu, como sendo familiar, eu não vou participar porque ela está presente. E é quem o Lucas falou, cada um no seu quadrado. Fizeram amizade, cada um fica no seu quadrado.
0: Não. Tomar a família do outro, não.
5: Exato.
0: Aí não.
5: É o que ele tá dizendo.
1: Esse aqui foi também, ó. Bom dia. Encerrou um ciclo, se encerra tudo, incluindo amizades, família e etc. Porque não tem como seguir em frente se não cortar tudo que envolva outra pessoa. A não ser quando se tem filhos, aí o vínculo é eterno. Mas fora isso, acabou, é fim. Felipe mandou aqui pra gente, ó. Temos mais aqui, vamos lá. Eu tô deixando a casa pra trás.
0: Esse é o cara que botou tudo no carro de aplicativo e anda circulando por aí.
2: Casa móvel.
5: O Bruno mandou pra gente. Eu gosto que tu lança a linha e eles se atiram.
0: Sim, esse foi o que disse que a mulher deixou ele as natas.
2: Vamos fazer uma vaquinha por motorhome pra ele.
0: Um motorhome.
5: Não, o Bruno vai morar na Kombi, vai comprar uma Kombi.
2: A Kombi já tá bom.
1: A Ângela mandou aqui pra gente. Ângela Alves de Oliveira, ganhei o voucher da academia, posso passar para minha irmã?
2: Pode,
1: Ângela, pode passar para sua irmã. Continue aqui mandando pra gente, o que você acha? Terminou um relacionamento, a pessoa tem que parar de ter vínculo com os amigos em comum do casal e com a família do casal? 51 91 43 18 74.
0: Tem uma notícia bem interessante enquanto o pessoal responde no Whats. 51 91 43 18 74. Dono de bar é preso por dar garrafada após cliente tocar 10 músicas seguidas do Nickelback.
1: Meu Deus!
0: Se irritou. Não, Maguari. Nickelback não. Um homem de 38 anos foi preso após, segundo a polícia, quebrar uma garrafa de cerveja na cabeça de outro frequentador de um bar durante uma discussão. De acordo com testemunhas, a confusão teria começado depois que a vítima colocou 10 músicas do Nickelback seguidas na jukebox. Mesmo após outros clientes pedirem que a seleção fosse alterada, funcionários relataram que Travis McCall ficou cada vez mais irritado até confrontar o homem próximo ao balcão. Durante a discussão, ele teria usado uma garrafa de cerveja para atingir a cabeça da vítima, que sofreu um corte e precisou de atendimento médico. McCall foi preso e responde por acusações de agressão e conduta desordeira. Tem uma sequência de música que merece uma garrafada, né?
2: Pare com isso aí, eu não aguento mais!
0: Pera, Nickelback, não! Nickelback, essa choradeira não. Do caralho!
1: Ai. Ai, muito cara. Bom.
5: Ah, que loucura.
0: 10 músicas do Nickelback, cara.
1: 10, gente.
5: O cara devia estar em nada.
0: Cara, chegou na quinta, o cara já tava vermelho, assim, ó. Na sexta, ele tava espumando. Aí chegou na décima, não se aguentou.
5: Não, mas é que tem os caras sem noção que querem comandar. Querem ser o DJ, né?
1: Sim.
5: Querem ser o DJ da festa, é só o que eles querem ouvir. Né? E aí, e o pior é que não coloca umas músicas
1: boas
5: pra todo mundo ouvir, coloca umas
0: Nickelback.
5: Porcaria específica.
0: Específica.
5: Coloca específica que só ele gosta de ouvir.
2: Tem uma coisa chata, a exemplo da pergunta do Pedrinho da churrasqueira. Cara, a DJ e um DJ na festa, todo mundo fica ali no ouvido do cara pedindo música.
1: É muito chato.
2: É muito chato. Bota essa música.
0: Regra é regra. Ou, na minha casa, eu boto meu pendrive e ouve o que eu tenho.
1: Ou que é muito pior, né? É, o DJ tem um estilo musical e aí querem mudar o estilo. Tipo, é do eletrônico, querem que o cara toque sertanejo. É, poxa.
2: É real isso aí. É verdade.
1: Se tem DJ, deixa o DJ tocar,
5: né? Há tempos eu vi, tava vendo um show sertanejo, uma dupla assim. Cara, eles começaram a tocaram uma música, veio um cara no ouvido do
1: músico.
5: Cara, do músico. Ah, aí o cara, não, só um pouquinho, eles pararam a música. Não, só um pouquinho, a gente acabou de começar a tocar e tu já tá pedindo música, cara. Espera um pouco.
2: Não enche o saco.
5: Aí todo mundo começou a rir, né? Mas,
1: tipo isso.
5: Sem noção, né?
1: Tipo isso, tinha...
5: Aí o cara, depois tu toca, ficou sem jeito.
0: Tem casos e casos, DJ contratado vai tocar pra que foi contratado. Que nem a Josi falou, contrataram a Josi e ela foi contratada porque ela tem aquele estilo. Agora, se é um tocador de música, não um DJ, tipo o que a gente era na pop rock, assim.
5: Sim.
0: Ah, vem aqui fazer um som. Eu tocava som do estilo da pop rock, que tinha a ver com o show que ia rolar depois. Fazia um aquece pro show.
1: A gente chama de open formato, que é o que toca de tudo quanto é tipo de música,
0: pra
1: de
0: agradar
1: todos os estilos.
0: São públicos diferentes dentro de uma festa. E tem o churrasco na tua casa. O churrasco na tua casa é a tua playlist ou o acordo com teus amigos.
1: Sim.
5: Exato. Né?
0: São vários tipos de possibilidades.
1: Eu tenho amigos que chegava na casa, já era lei. Aqui não toca funk, só pra ficar sério, é eletrônico.
0: Ah, e vai da casa de cada um, né?
1: Mas era bacana, tipo, pra não ter problema, ninguém mexia no som.
0: A
1: lá,
0: minha,
1: só
0: quando a Vivi bota música, é samba, quando eu boto, é rock. É isso, e
5: tá,
0: a vida.
5: E tem o DJ Tesourinha, né?
0: E o meio termo.
1: Como
0: que
1: é que é o Tesourinha?
0: Tudo.
5: O DJ Tesourinha pega, coloca a música, ela toca 30 segundos,
0: corta e bota
5: troca.
0: Outra.
1: Ah, eu não gosto.
5: Troca,
1: eu não
5: troca.
1: Gosto.
5: Depois,
0: e tem o DJ Moisés, né?
5: Qual é?
0: O que abre a pista.
5: Não, o que abre a pista.
1: O que, em vez de trazer a pista, ele esvazia a pista.
0: O DJ Moisés, ele abre a pista.
1: Cara, com seu cajado.
2: Tu sente o DJ quando ele tá com a festa na mão e não tá com a festa na mão. É incrível mesmo.
5: É impressionante.
1: E isso vai... Tu sabe que às vezes não é até do repertório, enfim. Às vezes é o dia do cara. O cara não tá bem naquele dia. Ele pensou e... foi errado, não tá tocando pra pista. Tem muitos DJs que tocam pra outros DJs e não pra pista.
0: É, tem uns que tocam pra eles mesmos.
1: É.
0: Pelo ego, pro ego deles.
1: É.
5: E o resto que se dane.
0: Vamos com os três últimos recados do WhatsApp pra gente encerrar
1: agora,
0: aqui.
1: Agora, vamos
0: lá.
1: Tem
0: o recado do Guri dos Pudins aqui, ó.
1: Tem do Guri dos Pudins, ó. Tem que cortar totalmente as relações e ainda pegar as amigas. Assinado o Pedrinho. Ô, Pedrinho, tô te chamando aqui, Pedrinho. Tô te botando aqui no...
9: Me deixa em paz, Pudins! Você é o Fagner. O que eu fiz de errado, hein?
0: Grande Fagner, mas tá certo. Fagner. Tem que cortar todas
1: cortar
0: as relações.
1: Cortar relações e pegar as amigas dela.
9: Bora pegar as amigas, então.
1: Bom dia, gostaria de ingressos para o cinema. Consegue para mim e meus dois filhos? É possível? Qual o regramento para participar? Já está participando. Hoje é dia de relacionamento. Pode escolher, nós temos aqui o filme Verity, Um Tio Quase Perfeito 3, A Ilha Esquecida, Digger e The Fox Sisters. Escolha que já levou.
5: Jabulando.
1: Ó, temos aqui, ó, galera, estou morando com meu pai, perdemos minha mãe há 2 anos, então estou morando com ele. Até tentamos um namoro, mas não deu. Infelizmente, um relacionamento só é bom quando a mulher está feliz.
2: Isso aí.
5: É isso aí.
9: Eu quero saber amanhã se vale ou não vale pegar as amigas das amigas, dos amigos, às vezes. Amanhã eu quero saber tudo isso. Eu sei que não é relacionamento, mas vamos ver qual é que é.
1: Mas pode ser hoje.
5: O guri dos pudim.
0: Não pode, não temos mais tempo. Nós temos mais tempo.
5: O guri dos pudim falou e eu fiquei pensando agora, né? Tu vai nessas festas interior aí, o sagu tu serve de pá, né? De balde. Aí o pudim é sempre cortado de gilete, né? Tem que cortar uma lâmina pra dar...
2: Né? Pra dar uma iguaria, o pudim, né?
0: Pudim é classudo, né, cara?
1: Agora, o guri dos pudins, ele tem já o mini pudim, que tu vai na festa, tu já dá um pra cada um daqueles ali. É um pudim inteiro só pra pessoa. Ai, coisa boa.
0: É... Cara, eu só discordo de uma coisa aqui, ó. Relacionamento só é bom quando a mulher tá feliz. Ah, isso é errado. O relacionamento é bom quando os dois estão felizes.
2: É isso daí, concordo.
1: É a parceria.
0: É a parceria. Gente, um minuto pras 8 horas. O programa hoje foi meio conturbado, mas a gente conseguiu contornar e chegar até o final. Muito obrigado a todos pela audiência. Obrigado por toda a participação no WhatsApp. Amanhã a gente tá de volta num dia muito especial, que é o dia do Ubra Summit. E estaremos aqui de novo, né, mais uma vez, para trazer diversão, descontração, informação e também muita participação da audiência. Obrigado, Josi, arroba Miss Josi.
1: Obrigada, Ramiro, obrigada para nossa audiência. Até amanhã com muito mais Jornal da Mix. Um beijão no coração.
0: Obrigado, Júlio Menezes Júnior.
2: Ótima terça-feira para todo mundo. Tô só pelo Ubra Summit.
9: Eu também, vou vir de helicóptero amanhã. Amanhã eu venho de helicóptero que vai estar lotada essa Ubra.
0: Valeu, Lucas Cunha, arroba Lucas Sejanjo.
5: Valeu, Ramiro, valeu, audiência. Amanhã é peão todo tatuado, com Mariana Fagundes.
1: Peão todo tatuado.
0: Eu sou o Ramiro Rush, o arroba Ramiro Rush. A gente volta amanhã, juntos às 6 horas da manhã. Volte conosco, até lá, tchau.
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16: Vem que tem atualizações do trânsito e trago destaque agora para o motorista que vai se deslocar de Cachoeirinha sentido a Porto Alegre. Se liga para uma movimentação acentuada na General Flores da Cunha e também na transição com a Assis Brasil. Por ali tem relato de ocorrência que acaba impactando ainda mais no fluxo, então já sabe, vai com paciência. Na Freeway, no sentido a capital, também tem uma movimentação mais acentuada, começando antes mesmo da ponte sobre o Rio Gravataí, no trecho de Cachoeirinha, e segue até depois do acesso para Assis Brasil. Por ali também tem relato de ocorrência, então já sabe, vale uma certa redução na velocidade nesse trecho. 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
1: Fala, pessoal da Mix, aqui é o André. Eu falo de Leiria, Portugal. Tô acompanhando vocês aqui pela rádio online e queria pedir pra vocês tocar a Mulher de Fases do Raimundos. Beleza? Obrigado, abraço.

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1: Fala, Rádio Mix. Muito bom dia. Aqui com vos fala é o Felipe Coutinho, aqui de Manaus AM. Queria pedir uma música, Guns N' Roses. Pode ser qualquer uma.

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1: Bom dia, Mix. Aqui é o Eric, morador de Manaus, Amazonas. Gostaria de pedir uma música pra vocês aí, tocar pra nós. Aventure, Coldplay. Obrigado, Mix.
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0: 2.
1: Você já viu aí, né?
0: Enquanto a gente mostra propostas pra mudar o Brasil, já começou a baixaria. Sabe por quê? A palavra é vergonha. É uma vergonha ninguém poder andar na rua. Vergonha, todo mundo com medo. Uma vergonha, esse sufoco. A culpa é deles. 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
4: Bora de atualizações aqui no melhor mix do Brasil. E se liga se vai pegar a 448 Rodovia do Parque no sentido à capital. Porque no trecho de Canoas a movimentação é um pouco mais acentuada até as proximidades da arena. Mais cedo tivemos o registro de uma ocorrência por ali. Se trata de um veículo que quebrou o eixo e bateu no guarda-reio. Uma ocorrência apenas com danos materiais, mas de qualquer forma acaba impactando no fluxo. Então já sabe, vai de boa por ali. A BR-116 é a alternativa, mas também temos pontos de lentidão no trecho de Canoas, principalmente próximo do viaduto da Inconfidência. 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
11: Oi, Rádio Mix, meu nome é Renata Gomes, sou de São Paulo, Jaraguá. Gostaria de pedir a música do Jota Quest, Só Hoje. Beijos, Rádio Mix, tudo de bom.

0: 3408000. Sua participação pode entrar no ar a qualquer momento, tá bom?
1: Bom dia, meus amigos. Aqui é o Emanuel de Abaitetuba. Toca Linger, The Cranberries. Vamos escutar aqui com a minha belíssima esposa.

0: Bom dia, galera da Mix! Aqui é a Jane. Aqui é a Jane, a Janaína, do Valtier Prêmio do Brás. Queria pedir a música do Charlie Brown Jr., Zóio de Lula. Manda um abraço aí pra nós.
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9: Vamos que vamos de atualizações do trânsito e se liga se vai circular pela zona norte da capital. Na Assis Brasil, a movimentação segue um pouco mais acentuada no sentido centro. Temos pontos de lentidão bem próximo da Francisco Silveira Bittencourt e também da Avenida Sertório. Passando desse trecho, é bem próximo do Terminal Triângulo, que a movimentação é um pouco mais acentuada, assim como bem próximo da Avenida do Forte também. No sentido contrário, em direção aos bairros, apesar de ter alguns pontos de lentidão, não para por completo. A Avenida Sertório é a alternativa e flui melhor nesse momento nos dois sentidos da via. Vai de boa por ali. 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

0: Mix, agora 9h25, a Rumba Stank, The Reason.
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2: Pergunta da Rafaela de São Paulo. Eu ganho pouco, preciso economizar para manter tudo em dia. A única coisa que eu vejo que poderia cortar é a parcela do meu salário, que tá comprometida com assinaturas de várias coisas, não só de streaming. Só que tá difícil cortar alguma, porque eu acho que eu preciso continuar com todas. Você pode me ajudar?
3: Ô Rafa, você falou que ganha pouco e tá precisando economizar mais. A primeira coisa que eu vou sugerir é você assistir uma aula minha chamada Planilha de Organização Financeira 2026 do Primo Pobre. É uma aula de graça, com uma planilha de graça pra você se organizar. Porque antes de qualquer coisa, a gente tem que entender se você realmente ganha pouco ou se você gasta muito. Quando você preencher essa planilha, eu garanto que você vai se surpreender com o tanto de coisa que você gasta no mês e nem tava lembrando. Principalmente esses itens que a gente faz assinatura e deixa no débito automático, né? Débito automático é prático, mas é bem comum a gente pagar uma mensalidade de uma coisa que a gente nem usa há um tempão. Tem bastante gente que depois que preenche a planilha, percebe que o problema não era o salário, mas sim um monte de gastos que passam despercebidos, e às vezes o que lasca a vida das pessoas não são os grandes gastos, são os pequenos que a gente não repara. Mas preenchendo a planilha, você vai ter um panorama de quanto tá entrando de dinheiro, quanto você tá gastando e o que você realmente pode cortar. Mas é bom lembrar que aumentar a nossa renda é sempre melhor que ficar só economizando e cortando o prazer o tempo todo, tá? Eu falo sobre isso na aula também lá, que é uma aula que tá no meu canal e eu postei no começo de setembro, tá?
4: Se você tiver alguma dúvida, manda uma mensagem pra gente no WhatsApp da Mix, 11 98340 8000, e me segue nas redes sociais, Primo Pobre no YouTube e @ Eduardo Feldberg no Instagram.
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3: Bora de atualizações do trânsito nesse terçou. E se liga se vai circular pela Assis Brasil no sentido ao centro. Porque na transição da General Flores da Cunha para Assis Brasil, mais cedo tivemos o registro de uma ocorrência. Uma colisão entre caminhão e carro. A movimentação por ali segue um pouco mais acentuada, mas a ocorrência não impacta tanto no fluxo. De qualquer forma, vale uma atenção a mais, inclusive na freeway no sentido à capital. Porque passando a Assis Brasil, também temos uma ocorrência, uma colisão entre dois carros. A movimentação por ali é mais intensa. 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
5: Vocês pescaram, eu tô de volta aqui no melhor mix do Brasil e com destaque para o motorista que vai acessar a capital pela Castelo Branco. Porque por ali segue uma movimentação bem acentuada entre o vão móvel e a região da rodoviária, o que pede uma certa redução na velocidade, além de uma atenção a mais, porque tem serviços na via. A Zaida Jarros, na região do aeroporto, é alternativa e apesar de ter uma circulação um pouco maior de veículos, tá fluindo melhor. Por ali pode ir de boa, viu? 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Não sai daí que logo logo eu tô de volta com mais atualizações.
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1: Mix e o som do Drake, Hotline Bling. Já já tem muito mais, são 10h25.
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3: Eu tenho uma minissérie da Netflix pra te indicar que vai te enlouquecer. O nome dela é Conheço Você e conta a história de uma mulher à beira do colapso. Tá em crise no casamento, largou a carreira porque acabou de ser mãe e como ficou muito apegada à filha, não confia em ninguém e demite todas as babás que aparecem. Até que ela percebe que a professora de natação da sua filha é a única que consegue lidar bem com a menina, então resolve contratá-la. O problema é que essa moça faz parte do passado do marido da protagonista. E quando o cara chega em casa, fica bastante incomodado. Esse é aquele tipo de série que tá na cara que vai dar ruim, muito tensa, te prende rápido e tem no roteiro uma questão complexa sobre os perigos de trazer pessoas para as nossas vidas e o quanto ficamos dependentes delas às vezes. Em muitas cenas, uma troca de olhares entre as duas mulheres é suficiente para impactar. Talvez você ache que faltou alguma coisa no final, mas o grande lance aqui é mais a pressão do que o desfecho. A minissérie Conheço Você é da Netflix. Eu sou Diego Baroni, apresentador da Rádio Mix, especialista e fã de filmes e séries, e comigo você não perde tempo procurando o que assistir no streaming.
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0: Sou a Giovana de Mogi das Cruzes. Toca pra mim uma do Guns N' Roses.
1: Aqui é Simone e eu quero pedir a música do Backstreet Boys, Everybody.
2: Fala galera da Mix, que é Valdir. Toca uma música aí do Coldplay.

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1: 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Toca pra mim uma do Guns N' Roses.
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3: Aqui é Simone e eu quero pedir a música do Backstreet Boys, Everybody.
4: Fala galera da Mix, que é Valdir. 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
1: Como foi o primeiro dia de academia do Bola?
2: Foi intenso, fiz o meu cardio, né? Era pra ser o combo completo, puxar o ferro, mas eu não consegui.
3: Não foi puxar ferro mesmo?
2: Não, quase morri.
4: Mas ficou 30 minutos na esteira?
5: Fiquei. Simon quase morreu e a esteira também.
2: Todo mundo mandando muita mensagem mesmo. Por exemplo, o Patrick falou que legal que a esteira aguentava um palho em cima. Meu amigo Billy que falou que a esteira estava gemendo.
5: Não, eu tenho aqui, então escutem o áudio da esteira.
4: Tá bom.
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2: Vem que tem mais atualizações aqui no Melhor Mix do Brasil. E fica ligado se vai circular pela capital, porque temos ocorrências em atendimento. A primeira na Avenida Ceará, bem próximo da rua 25 de Fevereiro. Se trata de uma colisão entre dois carros. Os agentes da EPTC fazem o atendimento no local. Além disso, na Avenida do Forte, bem próximo da Assis Brasil, temos um acidente em atendimento, apenas com danos materiais e sem maiores detalhes dos veículos envolvidos. Mas, de qualquer forma, vale uma atenção a mais por ali, porque o fluxo é mais acentuado. Então já sabe, vai de boa. Neste feriadão, volte bem. Você tem muita vida pela frente. Detran RS, Governo do Rio Grande do Sul. A gente se encontra amanhã. Beijão e até lá.
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0: Bom, e a Mix conversou com o grupo KLB, que voltou ativa, né? Nesse bate-papo, os irmãos falaram sobre a história do sucesso da música Ela Não Está Aqui. A faixa, na verdade, é uma versão de um hit dos anos 60, chamado I'd Love You To Want Me. Pois é, o KLB revelou que quando eles ouviram essa música pela primeira vez, eles já sentiram que conheciam essa faixa há muito mais tempo. Mas foi o pai do trio que afirmou que esse single iria emplacar e faria sucesso no país inteiro. O Kiko, do KLB, contou que a música Ela Não Está Aqui foi a que mais vendeu discos no álbum de estreia do grupo. Relembra aí um trecho.

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6: Foi boa, foi. A melhor piada foi antes do programa começar, cara. Que merda. Sim, o melhor mix do Brasil, começando mais um cafezinho no 107.1, que é a rádio da Ubra.
7: Depois de 15 anos. Hã? Depois de 15 anos.
6: O que, gato?
7: Ah, parece que faz duas semanas que a gente não faz programa.
6: Você viu que eu tô deixando a barba crescer? Agora eu pensei nisso também, eu fiquei vários dias sem fazer
8: barba. Mudou a fu, meu.
6: Não, na real, eu vou mudar a fu. Mas, meu, me dá 5 diazinhos.
9: Isso aqui, mas ó, quer deixar grandão?
6: Eu vou fechar aqui. Vou deixar fechar aqui, ó. Tipo do Gélio, tá ligado? Deixar fechar aqui.
8: Mas quem não, falou isso fazer pra ti, que é legal?
6: É que, na real, eu sou um cara muito independente, né, cara? Não precisa ninguém me diga nada, tá ligado? Eu só...
7: Começou já.
8: Ah, entendi.
7: Meio-dia e 11 já começou.
8: Meio-dia e 11. Eu achei que era uma...
6: Por quê? Tu acha que era melhor como eu tava agora?
8: Ô, não, me dá uma bala aí. Desculpa que cortou o assunto. Essa,
6: é,
8: essa bala tá triboa.
6: Eu já comi duas galas também. E a cara essa porra, tá ligado? Não é bom ficar pegando.
8: Ah, mas dei pro dinheiro, não é problema pra nossa madrinha, né, rei?
9: Hey. Ah, lá vem ele com as suas teorias.
8: Ana, desculpa, tu tem uma... Tu tem posses.
6: Você quer?
8: Posses.
9: Que posses que eu tenho?
7: Dois
8: renegades. Quer começar a falar? A pessoa que tem preguiça de subir até o quarto, porque é muito longe.
6: Porque é muito longe o quarto do,
9: não,
6: da
9: senhora. Não, cara, é que vocês interpretaram muito mal o que eu falei. É tipo quem dorme na sala porque tem preguiça de ir até o quarto.
8: Interpretei mal, o homem negro é analfabeto também, né?
9: Ai, Ana. Olha tu só, fica, cara, fazendo essas coisas, depois vai dar um corte na internet, eu vou ser considerada racista e eu quero ver como é que vai ser, tá, bola? Agora vai tu fazendo pronunciamento de camiseta branca.
6: É que a questão não é ser considerada, não, a questão é que as suas atitudes dão a entender que...
8: É.
9: Ah, é só eu. Eu falo... A gente fala...
6: Isso aqui é um programa de racistas, então,
9: não,
6: pelo jeito.
9: A gente nunca falou da cor de pele. A gente
8: falou
9: do peso com dele, nunca da cor de pele.
6: Quem, Fezinho?
9: Falando isso...
6: Quem, Fezinho?
9: Eu voltei e assisti Horca mil vezes, pra quem não assistiu o programa da última sexta-feira, 9...
6: Bingo!
9: 9 de outubro.
8: Pelo jeito, nem ela assistiu.
9: Por favor, assistam os últimos 10 minutos de programa.
7: Não. Tá um terror aquilo.
9: Gente, tá muito engraçado. Eu voltei pra assistir, eu mostrei pra todo mundo.
7: O do balonismo tá foda.
9: O do balonismo tá. Assim, balonismo. Ó, é muito bom.
7: Que o Bola ia cantar no festival do balonismo, daí eu só olhei pra Ana, a Ana começou a rir. É, na rádio, na
9: Nos últimos
7: 19.
9: 10 minutos. Cara, e o que me pega é o Gélio me olhando só de cantinho de olho. Assim, só aqui, ó. Ele só faz assim, ó.
7: Eu me ligo na piada e eu falei, bah, eu vou olhar pra quem? Eu vou olhar pra Ana. Eu olhei pra Ana, a Ana começou a rir, aí foi um combo.
8: Nem é tão engraçado assim.
9: Meu, era bom.
7: Não,
9: meu,
7: o Eric falou, é só achar o balão que tá no chão.
6: O programa de quinta, o programa de sexta-feira, eu sempre ouço, eu ouço quando eu volto pra casa, cara, eu me afinava rindo real. Até dei uns prints ali dos momentos que achei que virar corte, tá ligado? Mas como assim, a gente não tem mais quem faça corte? Que não
8: é, eu ia te falar, espera sentado esse corte
6: aí. Não tem mais. A prioridade da emissora é não ter cortes. Opa, o cafezinho bateu 8 milhões num corte, vamos parar de fazer. É. Sempre funciona, tá ligado? Mas vamos apresentar a bancada de hoje, cara, porque temos a bancada compacta de hoje, porque temos dois integrantes se esvaindo em bosta.
7: Não, é só um. O outro...
6: Ah, o outro tá viajando, né?
7: O outro é... Não, o outro é carro, não foi o carro que estragou.
6: Não, o Eric tá viajando. O Eric foi fazer... Foi a trabalho.
8: O carro eu inventei.
9: Tu inventou?
6: Que é o certo, né? Que é o certo.
8: Porque é meio difícil falar com alguém desse morrendo na TV.
6: Ah, eu falo, cara.
8: Eu não falei.
6: Todo mundo faz cocô.
8: Irmão, é que depois eu não sei como é que tu vai interpretar e eu tenho que garantir esse emprego aqui.
6: Tá, não. Então... Mas então, se eu tô falando, tá falado.
8: Tu falou.
7: O Billy está mal da barriga.
6: O Billy está mal da barriguinha.
8: E o
6: Eric está trabalhando. Exatamente, cara. Portanto, a bancada de hoje está compacta, mas abrilhantada por uma presença ilustre. Vamos começar com ele, cara. Palmas para o Matheus Novelli. O nosso Slash da Shopee.
10: Slash do Ruben Berta.
6: Isso aí. É isso aí.
7: Joey Ramone da...
10: O Billy já começou a meter atestado aqui também?
6: Já.
10: Porque quando eu tinha o programa lá, do nada começou a aparecer parente dele que ficou doente.
6: Incrível, como é sempre pós-feriado.
10: É sempre pós-feriado.
7: E estragava a moto... Daí agora ele comprou um carro. Então agora estraga a moto, daí quando não dá, estraga o carro.
6: Não, estraga os dois ao mesmo tempo, é incrível.
7: É.
6: Quando convém, estraga a moto e o carro. É. E agora é legal porque nunca o Billy fica mal assim numa quarta, numa quinta. É sempre ou numa sexta ou numa segunda. Pelo menos metadinho.
7: Não, mas terça pós-feriadão.
6: Também. Pô, vai ficar sexta, sábado, domingo, segunda e terça em casa.
10: Não, e vai viajar final de semana fazer show, que eu vou com ele.
7: Pra onde vocês vão? Ah, vamos pra
10: Blumenau e
8: agora,
10: Balneário. Não, é no próximo?
9: Não vem, é verdade.
6: Ai, então vai trabalhar dois dias,
10: ele vai trabalhar dois dias.
6: Ô, Billy, não precisa vir, cara. Não precisa vir mais. Tá tudo certo, tá ligado?
10: Ah, desculpa tá queimando aí, Billy, mas...
9: Não, mas ele avisou que não ia vir.
6: Inclusive, assim, ó, levantou a plaquinha substituição no programa de hoje. Sai, Billy Joe, e agora o novo contrato. Não, mentira. O cara começa a demitir o cara no ar, tá ligado? Tudo bem. Mas temos também essa mulher que vale por 12.
8: É? Cabeça. Meu, eu ia falar...
9: Não,
8: o que eu recebo de mensagem dos negros do meu grupo, de tipo, meu...
6: Dos negros?
8: Não, os negros mesmo. De tipo, reflexão, papo sério, meu, não é que eu é cabeçuda mesmo. Meu, direto. E eu vi a fotinha tua de Dia das Crianças, que amor.
6: Bah, que amor, Ana. Tu já era cabeçuda. Tu meu, já era... É.
8: Que pilão. É um pilão. De caipirinha. Meu, tem uma foto que ela tirou com a cabeça pra trás e ela tá assim, ó.
7: Só falta um limão.
8: É. Meu, uma raquete.
6: Cara, mas essa Dia das Crianças foi bem, bem interessante, assim, porque tinham muitas fotos de crianças que eu digo, cara, que criança bem linda, como é que ficou essa pessoa muito feia?
8: Eu
6: e
8: é
6: o contrário
8: um.
6: Também, cara. Uhum. É. Sabe? Pessoas maravilhosas que eram uns ranhos, tipo a Ana. A Ana era uma criança bonita e virou uma mulher bonita. Sim. Tá ligado? Eu era uma criança bonita.
8: A Ana só cresceu em cima da volta da cabeça.
9: Eu ia falar a mesma coisa, né? Tu não precisa comprar roupa nova.
8: Não, eu mudei muito.
9: As roupas continuaram, né?
8: Eu era bem magrinho. E como ela fala, né? Tu cresceu em volta da cabeça. Na hora saiu um braço, um cabelo.
6: Uma orelha.
10: E teve gente que eu acho que era tão feia quando era criança que decidiram colocar a versão do chat GPT do que da versão original. A pessoa.
6: Mas, homem, eu
8: a versão com a cara mudada
9: mas
8: do chat.
9: Mas eu tenho uma teoria que meio que se comprovou. Sabe aquela criança que... Porque

0: hoje, ano passado.
1: Não. Hoje ele mora nos Estados Unidos, é, enfim, super religioso.
0: É o monarca.
1: Ele é. E hoje ele não é que ele é feio, ele não é desprovido da beleza que ele tinha
2: não,
1: quando
2: gata,
1: ele era.
2: Mas eu tinha um colega no colégio que todo mundo queria andar com o cara porque ele era, assim, ele era o bonitão, ele era o popular, ele era o cara do time de futebol do colégio. Meu, ele era o cara da guitarra. Meu, o cara era brabo. E ele era um cara muito bonito. Dos seus 13 aos seus 20, 21. E tipo, ele surfava, então ele ia pra praia, botava morenar, todo mundo brancão. Meu, tu vai ver o cara hoje, velho. Primeiro que ele perdeu esse dente aqui, não botou de volta.
0: Bah.
2: Ele perdeu. Como é que é esse aqui? Não sei onde é esse aqui.
0: Canino.
2: Não, é do lado do canino. É um
3: da frente, atacante.
2: É, sem ser os dois da frente ou do ladinho.
4: É o lateral.
2: É o lateral esquerdo ali, o da volância.
4: É o Bernabé.
2: Meu, é tipo isso. Cara, e tipo assim, bota, mano. Bota de novo.
3: Mas tem uma teoria sobre isso. E eu aprendi isso com um amigo meu também. E não vou citar nomes pra não constranger ele.
2: Acertei?
3: Mas esse meu amigo, ele era, tipo assim, ele não era um cara assim, ativo na hora de chegar nas minas, trocar uma ideia quando a gente era criança. Uhum. E um dia ele sempre gostou de carro, essa parada de carro rebaixado e não sei o quê. Ele se acidentou.
1: Uhum.
3: E quebrou o dente da frente.
1: Tá.
3: Aqui, pai. Ele não pegava ninguém. Ele arranjou uma super gata quando ele não tinha dente. E ele tá casado com ela até hoje. Daí, seguinte, vem a teoria de, entre nós amigos, tipo assim, meu, ele não vai botar o dente, mano. Daí a gente chegou na conclusão que não, porque o melhor momento da vida dele foi sem dente.
2: Ei, vou manter.
3: Ele arranjou uma gata que é a esposa dele até hoje e nunca mais botou o dente.
2: Ah, mas cara, mas não vai ser difícil pensar quem é esse teu amigo.
3: Meu,
2: tu deve ter muitos amigos que não tem dente.
4: É, tu não deve ter muita gente. Não,
3: ele sabe, ele é o fogo, né?
2: Mas
3: é
2: loucura, não.
4: O meu auge foi até os 9 meses de idade. Depois... Ali,
3: já era.
2: Não, é que nem eu postei o Dia das Crianças, a minha última foto sem estresse, né? Que era eu tomando chimarrãozinho com 6 meses. Depois, pra ir pra frente, foi só caos.
0: É aquele dente assim que fica aquele vãozão assim que dá pra comer azeitona e cuspir o garoço pro...
3: sem
0: o
3: Gélis, dá pra cuspir
2: bota canudinho.
3: Um tijolo.
0: Criança,
1: eu curti muito a foto do Gélis nas cavernas.
2: Sim, cara, com um machadinho na mão.
3: Só quero deixar bem claro aqui. É brincadeira, a gente é uma equipe. Cada dia mais ela vai na candura e demolindo todo mundo. Vocês estão aceitando quieto, você tem que.
1: Tu demole.
3: Não. Eu sei que tu é. Eu sei que tu não é fogo de cheiro.
1: Tu tá sempre esculachando todo mundo. Eu sou a coisa mais de boa. Tu pega o ponto fraco das pessoas.
3: Ah, ponto fraco. Meu, ele me chamou de meu? Tá na mão. Tá na mão, velho.
2: Agora, dito isso, cara, temos também na bancada de hoje ele, Gélis com Machado, o homem da panturrilha que está tremendo lá.
3: Gélis com Machado, ele tem ferida, ele pega as mina e toma a birita, ela não tava em casa e fez festinha, ele pegou a menininha.
1: E eu?
2: Não pegou, não.
1: E eu que fico...
2: Ele é um cara fiel.
1: Achando as pessoas, né?
2: O Gélis é um cara muito fiel que deixa...
0: Até porque ela tem câmera de segurança em casa.
2: Pá, deixa eu falar sobre isso, cara. Tô eu na praia, fim de semana, bem de boinha. Fui pra praia na sexta-feira, voltei ontem. Do nada, meu celular começa a apitar. Minha câmera de casa começou a mexer. Só que é o seguinte... E o cagaço de ver, porque a câmera de noite, né? Aquelas PTZs, tipo, que tem a visão noturna.
0: Sim.
2: Então aquelas coisas do contrário, tá ligado? E eu, meu, ele filmou 1 minuto de movimento na minha casa e tu olha o vídeo e não tem nada. Só tem voltinhos passando assim. Eu quero muito, muito querer que seja a cortina que balança. E aí, por isso, movimenta a luz, a claridade.
0: Mas não tava fechado o...
2: É que deu uma ventania pra porra no sábado.
1: É, não,
2: noite,
1: mas
2: né?
1: A minha casa também faz isso geralmente.
2: Só que aí ele deve ter visto o movimento da cortina e eu quero muito crer que foi isso.
4: Por precaução, eu venderia a casa. Por precaução, eu venderia a casa.
1: Mas eu, às vezes, pega quando um farol de carro passa, qualquer coisa.
2: Não, a minha apartamento é de lado, a rua tá aqui.
1: Ah, tá.
2: Não tem nada que passe ali. Eu realmente acho que foi a cortina que balançou com o ventinho, mas e o cagaço?
1: Bah.
2: Primeiro que eu pensei, tem ladrão na minha casa. Segundo que eu pensei, e se não for ladrão? É pior ainda.
0: Sim.
4: Aí o segundo pensamento é, tomara que seja um ladrão. Depois se não vê nada.
2: Porque o ladrão posso matar. Quem já morreu não posso matar de novo.
1: É. Eu tenho medo de abrir a câmera e ter alguém na frente da câmera. Assim, tipo, melhor, tá? Vai, você meu, eu tenho medo.
2: É, quem já viu filme de terror, aqueles que tem a câmera em cima.
4: Como é que é? O que os botaram no final lá, que era baseado em fatos reais, que é o cara coloca as câmeras dentro de casa.
0: Ah,
2: atividade paranormal.
4: Não, atividade paranormal.
2: Nossa.
0: Esse é assustador.
2: É, eu nunca vi, né?
0: Aquele que a mulher fica 2 horas olhando o cara
1: dormir. Então.
2: Vamos lá. Tipo isso. Dito isso, também falamos dele, mas não falamos sobre ele, cara. Palmas para Simon Kowalski do Grupo do Bola. Palmas.
3: Palma forte, Ana.
1: Tu tocou os confetes, o cara tá azul, falando sério.
3: Sim, tô tentando limpar a parada que fizeram aqui.
1: A cara tá azul.
2: Ô, pessoal, quando sujarem o estúdio, limpem, tá? Só pra fechar o...
3: Não, não vão limpar. É, o microfone já tá encebado, que parece que levaram no dominó os microfones.
2: Mas, dito isso, bora começar o cafezinho de hoje num formato meio...

0: Brasileiros.
1: Porque tem uma galera que os CLTs estão todos de feriado hoje, né?
2: Por quê?
3: É, hoje emendaram, né?
0: É do professor hoje.
1: Aí tu adiantou de amanhã pra hoje, entendeu? Então aqui na Ubra os professores estão... Inclusive um grande beijo, um abraço bem apertado e muito obrigado aos professores da Ubra e todos os professores do mundo.
3: Um beijo pro Gélis, que me ensina a cada dia como ser um grande homem.
2: Um beijo pra minha tia, que é professora.
1: Ah, beijo pra minha prima Nana também, que é professora.
3: Beijo pra minha irmã.
0: Ontem percebi que professores são... Porque ontem a gente teve treinamento e foi com crianças daí. Porque dia das crianças a gente faz o mesmo treinamento que a gente faz pra adulto, a gente faz pra criança.
1: É que na real o dia mesmo é manhã, né?
0: E 21 crianças é muito difícil.
1: É, muita criança. Pelo amor.
4: Eu quase fui professor.
1: De quê?
4: De história.
1: Sério?
4: Fiz faculdade de história, fiz 2 anos. Aí no primeiro estágio que eu fui pra dentro da sala de aula, eu desisti.
0: É, não ficou. Não, é um dom muito grande, cara.
4: Aí eu desisti faltando 6 meses pra me formar.
1: Meu?
0: Bah.
1: Ah, forma, velho. Forma.
4: Daí eu falei, não, nossa. Bah, não dava. E era licenciatura, então era só pra dar aula. Não tinha nem como fazer qualquer outra coisa.
1: Bah, tá cara, não, aí não. Aí eu, mas, né, cara, então um beijão pros professores, inclusive aqui da Ubra, que faz tudo acontecer. Até porque qualquer profissão do mundo depende de um professor.
3: Perfeito.
1: Então não tem como ser longe disso. E, gente, temos que começar o programa com uma nota triste.
0: Ah, eu vi.
1: Cara, eu tô muito mal, velho. Porque o netinho, o do Mila, faleceu hoje, né? Com 60 anos, um guri.
0: Eu não sabia que ele tava com câncer.
1: Ele tava com câncer.
3: Ah, ele já tá nessa luta há muito tempo, né?
1: Cara, eu achava que era mais. Tava 1 ano e 3 meses só.
3: Só?
1: E ele divulgou que tava com câncer.
4: Mas ele tá, mas ele teve outro problema.
3: É, teve outro problema. Então.
4: Ele apareceu uma vez que... muito, muito magro.
3: Bem magrinho.
4: Ele tava com problema.
1: Esse câncer também. Que levou ele faz 1 ano e 3 meses. Só que ele tinha divulgado que tava. Não sei se ele teve alguma questão antes também. Mas a passagem mais bonita da minha vida musical foi com o Netinho, né, cara? Quando eu toquei no Brasilian Day em Nova York e abri o show dele.
0: Ah, sabe? Foi dele?
1: Foi dele. Foi ele, o Odum e o Exalta. No mesmo dia, assim, eu fazendo trabalho. Então, cara... Pô, o cara que... As fotos mais importantes da minha vida, as coisas... São com ele.
0: Quem não dançou Mil e Uma Noites de Amor com
1: sabe?
0: Você?
1: Sabe? Então, né? Infelizmente, perdemos mais um ícone da música, né? Um cara
3: com certeza.
1: É um cara assim, que tu não vê todo dia na TV, mas todo mundo sabe que existe.
0: Claro,
1: sabe?
0: Claro.
1: Todo mundo não lembra da importância, muito. Sabe que existe. Então, né? Um beijo aos fãs do Netinho, que a Bahia está de luto hoje, assim como todo o Brasil. Hoje, dia 13 do 10, é o Dia Nacional do Fisioterapeuta!
3: Esses caras pegam mina, meu.
2: Um beijo. Um beijo pro meu namorado, que é fisioterapeuta, o Felipe Calife.
3: Ah, é verdade.
2: Caso você esteja presente de um fisioterapeuta, Felipe Calife.
1: E um beijo pra Panqueca. Também,
0: pra também?
1: É verdade, fisioterapeuta. É bom ter físios por perto, né, cara? É bom, porque aí se tem algum probleminha, pum, pum, vai lá e te desconecta, te quebra de novo.
3: A Ana ficou com uma cara meio...
1: Tu que tem na boca aqui, não sabe tocar de fundo.
3: Pereba.
0: Pereba.
3: O nome é Pereba.
2: Eu tô com uma espinha tá muito com um Bob Esponja na boca. Tá muito vermelho aí, eu botei.
1: Cara, eu acho muito bonitinho isso. Agora eu boto uma estrelinha na minha cara.
0: É, tá com o Patrick na boca.
2: É que eu tentei botar uma estrela menor, só que aí não colou. Tive que botar essa gigantesca.
1: Mas tá legal, fica bonitinho.
2: Fica bonitinho.
1: Fica mais legal que a espinha. É. Deixar um adesivinho bem menos pior.
2: É que também espinha na boca, ela se confunde com outras doenças, né?
0: Não parece Júpiter com uma estrelinha.
1: Ah, é com herpes?
3: Tu ouviu? Tu ouviu depois? É eu, tá?
0: Não
1: falei
0: nada.
1: Oh, entendi. É Júpiter com a estrelinha.
3: Uhum. Só faltou o Lula nessa estrela aí.
2: Eu te defendendo ali, o cara tá falando que tava chifrando a... Tu vai ver? Vai te voltar?
0: Mas tu começou também já me provocando.
1: Então, um beijo aos fisioterapeutas aqui da Ubra também, inclusive. Perfeito. Quero um grande beijo pra eles que fazem também o nosso corpinho ficar de boas. O filho da minha mãe também, que tá ajudando minha mãe. Um beijo pra ela também. E um beijo pra toda a galera. Dia do terapeuta ocupacional.
3: Você não conhece.
1: Não conheço nenhum, acho.
3: Vamos jogar no Google aí, Gélis?
1: Ah, o que que é?
3: É.
1: Ah, tá, não.
0: É um terapeuta que se ocupa
1: que ocupa as pessoas.
3: Peraí, capô.
1: Não ficou
3: peraí,
1: bom.
3: Peraí, capô.
1: Não ficou bom.
3: Não ficou nem um pouco legal.
0: Nossa. Terapeuta ocupacional profissional de saúde de nível superior, bacharelado, regulamentado pelo Brasil. Promove a autonomia. Ajuda pessoas de todas as idades a realizar tarefas diárias, como se vestir, comer, trabalhar, estudar e brincar, como se... Quando há alguma dificuldade física, cognitiva, emocional ou social.
3: Então é muito brabo.
0: Transforma o cotidiano em atividades práticas, artesanato, rotinas, jogos e adaptações e ferramentas terapêuticas para recuperar ou manter funções. Cria ou indica adaptações de objetos, cadeiras, próteses e mudanças no ambiente, casa ou trabalho para facilitar a vida do paciente. Ah, tá, é uma pessoa que trabalha. Eu jurava que era outra coisa.
3: Ah,
0: cara.
1: O nome é ocupacional, deixa bem claro, né?
0: Não, mas eu achava terapeuta, eu achava que a pessoa já deitava num divã e ali ficava...
3: É,
0: entendeu?
3: Exatamente.
1: É que terapia musical, terapeuta musical.
0: Com idosos,
3: mas
0: com...
3: é um trampo, hein?
0: Pessoas de inclusão escolar, atuação no CAPS, reabilitação de AVC. Ah, é muita coisa.
1: AVC.
0: Autismo.
3: Ah, não, irmão.
0: Transtorno de espectro autista. Que loucura. Não sabia.
2: Que loucura.
1: Só cantei. Que loucura, padre. Também é o dia... Palmas para Eric Clapton, então. O dia mundial do escritor. Mais algum escritor aqui? Alguém faz mais algum livro? Não?
3: Sou compositor, irmão.
1: É verdade. Então já foi semana passada, né? De compositor. Então...
3: É, mas aí não teve. Parabéns, filho.
1: Eu tenho um livro, sabia? Eu tenho dois livros, na verdade. Eu tenho um livro que eu lancei na época da escola.
0: Ah, tá.
1: Que aí tu fala aquele livro que eu lancei na feira do livro, respeita a minha história, tá ligado? E fiz um outro pra DJ, mas daí é um e-book, não chega a ser um livro, assim. É só um guia pros alunos, mas, né? Escritor, então, realmente dessa bancada é o Eric Clapton, que tem um best-seller, diga-se de passagem.
3: Exatamente.
1: Aventuras Estranhas. Brabo, né?
4: Brabo.
1: Tem um best-seller é foda,
4: cara,
1: né, cara?
4: Teu selinho ali na loja. Ah, best-seller, o mais vendido.
1: É tipo quando tu vende um. É tipo disco de ouro.
4: É tipo quando é muito vendido, ele vira um best-seller.
3: Que legal.
4: Eu achava, quando era mais novo, eu achava que era um estilo de livro. Tipo terror, romance best-seller. E best-seller. Tipo, ah, vou ler um best-seller. Achei que era tipo o mesmo livro de...
1: Mas eu achava que quando era guri que o disco de ouro vinha um disco de ouro. A pessoa, a partir de agora, quando ela ganhou o disco de ouro, ela vendeu tantos, todos os discos que vão comprar dela vão ser de ouro, tá ligado?
0: Meu Deus.
1: Eu tinha o quê? Seis? Não, eu tinha 22. Cara, o teu Matrix tá dando pauta, viu, Gui, né?
0: Eu vi, eu acho que é a conexão ali embaixo,
1: não,
0: depois eu vejo.
1: Ah, tá, quer dizer, não. Não, vai dar um tapinha ali.
0: Não,
1: contar,
0: não é funciona. Aqui embaixo. Mas não vou ficar.
1: É embaixo,
0: não, né? Vou subir.
1: Posso ver? Se é embaixo, problema, não posso dar.
0: É.
1: Ah, olha só, gente. Vale lembrar também que hoje é aniversário de Margarete Menezes.
0: É dela?
3: Acho que é. Não, a letra não.
1: É muito bom, ele canta.
3: Ah, não, mas acho que tem uma interpretação dela.
0: Sebete Carvalho.
3: Mas não, isso aí é. É o.
2: É o Abala.
1: É? Mas os dois ao mesmo tempo estão.
3: Catarro, aí, manga, ok. Enfim.
1: Também aniversário do homem que queria ser um peixe.
0: Vai,
3: Snoop Dogg.
4: Fagner Raimundo.
3: Snoop Fish.
1: Quem dera ser um peixe.
3: É do Fagner?
1: Ah, nem tem olímpico, agora mergulhar. Ah, que baita frase, né?
0: Uhum.
1: Quem dera ser um peixe para no teu límpido aquário mergulhar. Fazendo borbulhas de amor para te encantar.
3: Já fez borbulha de amor para encantar alguém?
1: Blá, blá, blá. Não.
0: Entrou na banheira e fez...
1: É? Na barriga, assim... Ah, que loucura. E, ó, o Billy Joel tá no chat. Ô, vagabundo! Tá aí porque não entrou pro vídeo, então?
3: Resbalando no cocô.
1: O pai precisou de terapeuta ocupacional, então parabéns a todos. Boa, Billy.
0: Ah,
1: boa,
0: isso,
1: boa,
0: eu
1: boa,
0: não
1: boa,
0: sabia
1: boa,
0: que era
1: boa,
0: isso.
1: Também é aniversário da Tisha Campbell Martin, atriz que viveu a senhora Kyle.
3: Nega Tisha?
1: Ah, e ó, patroa as crianças. Isso, patroa, tá. É, nunca quis
3: saber. Ela é a melhor. É. Super cantora também.
1: Tisha?
3: Você é a mãe do Chris?
4: Não, é a mãe do Chris. Não, não é a senhorita Kyle?
3: Não, Kyle é a do Michael Kyle. É daí eu, a patroa as crianças.
2: Mas é eu para as crianças.
1: É?
0: Isso que ele acabou de
3: alguém
0: falar.
3: Alguém não falou, Cris?
1: Não.
3: Então viajei mal, também é cantora.
1: Só não sabe ainda.
3: Não sabe, mas ela é assim.
2: Ela vai descobrir.
1: Ela vai
2: agora.
1: Descobrir. E também o Sacha Baron Cohen.
3: Uou!
1: Que é o ator e comediante britânico Borat.
0: Borat.
1: Que inclusive tem uma foto maravilhosa do nosso Edu Mendes com
0: o maiozinho do Borat.
1: Aquele amarelo. Cara, que coisa.
3: E o Billy agora tá fazendo esse personagem, né? Que é o Borat.
0: Esse Borat todo.
3: Foi bom, né?
1: O Billy dando um dia de rei, sim, cara. Ele está... Quando eu era criança, aqueles vídeos antigos em preto e branco com as pessoas andando bem rapidinho era verdade. Ah, ele achava que os vídeos que as pessoas passavam rapidinho assim era verdade. Por que será que os vídeos antigos eram mais rapidinhos mesmo?
0: Acho que é, sei lá, a rapidez da câmera não tinha.
1: Pois é, mas não tem
4: acho
1: lógico.
4: Que deve ser a capturação da câmera, deveria ser
1: verdade,
4: menos otimizado também.
1: Era
4: né? Tipo,
1: frame, né?
4: É, então
1: foto...
4: Era verdade, eram fotos, várias fotos, tipo...
1: Acabei de lembrar isso, inclusive, lá com o nosso diretor aqui, com o Vini, que essa vez que eu fui, falando sobre o Netinho, né, com ele. E a vez que eu fui pra Nova York tocar com o Netinho, não tinha um iPhone com câmera ainda. Pensa, foi 2003... 2004. Então era o iPhone 3, 4, 5. Então não tinha, só tinha foto, não tinha. Aí tinha que baixar um aplicativo que pegava várias fotos e virava um vídeo, tá ligado? Então
4: Meu Deus.
1: Eu tenho fotos horríveis desse dia, sabe? Depois, claro, quando eu voltei foi muito mais legal, mas a primeira vez que eu fui foi muito palha. Então imagina se fosse hoje, tá ligado? Então eu tenho muito pouco registro legal. Mas realmente, as fotos, o vídeo fica mais rapidinho.
4: Fica
1: depois
4: mais
1: tem
4: rapidinho.
1: Que desacelerar o vídeo, porque ele faz muita foto desesperada, depois junta tudo.
3: São e na real é pouca 12. Foto, por isso que fica direto.
1: É, tem intervalo grande de uma foto e outra.
3: Exato,
1: daí
3: fica meio estranho.
1: Hoje foi determinado, em 1884, o meridiano de Greenwich.
3: Foram
1: nessa aula?
3: Eu não.
2: Eu fui.
3: O que é isso?
0: Meridiano de Greenwich, que divide a Terra de cima pra baixo.
1: É, os fusos horários são por ele.
0: E a linha do Equador é por aqui. pelo bem.
3: Achei que era o cara do Natal lá, o boneco verde.
1: Naquele é o Grinch.
0: Meridiano de Grinch.
2: De nossa, Grinch. Meridiano de Grinch.
1: Tá lá ele botando os fuso horário aqui, tô de verde, tá ligado?
2: Mas pra mim também é um clássico, agora que a gente tá chegando perto do Natal, de assistir o filme do Grinch de novo. É.
1: Mas o do Jim Carrey? Ou aquele
2: não,
1: velhaço?
2: Não, eu gosto do desenho.
1: Ah, tá, também. Vocês não seguem o Grinch da Disney?
0: Sim, é muito bom.
1: Meu, é muito
0: cara.
1: Bom, cara.
2: Ah, ele é muito.
1: Ele passa o ano inteiro namorado.
2: Parks, né?
1: O ano inteiro namorado. E o gurizão é muito legal, o cara que faz. Eu sigo o personagem e sigo o cara também. O cara é muito. Pô, minha maquiagem demorada pra fazer. O cara tem que fazer.
0: Por isso que ele tá de mau humor sempre.
1: Né? É? Já chega pronto pra ficar puto no negócio. Também, em 1890, o Barão de Drummond criou o jogo do bicho no Rio de Janeiro. Originalmente, como uma forma de atrair clientes para o jardim zoológico.
2: Não.
1: O jogo do bicho era uma maneira de a galera ir no zoológico jogar e ganhar dinheiro.
0: Meu Deus.
1: E depois virou.
0: Depois virou
1: uma operação ilegal.
2: É.
1: Vale lembrar.
0: Hoje ninguém faz.
1: Apesar do Cosma.
0: Só na banca.
2: É. Apesar de.
1: Apesar do Cosma.
4: Lembrando que não é crime, sim, contravenção, galera.
1: Contravenção.
4: Então se me pegarem jogando, boa, eu não estou cometendo crime.
1: É só uma mijada.
4: É só uma mijada. Eu só tô
1: só o se eu quisesse.
4: Só tô ajudando ali a o comércio local.
1: Não sei se é bem assim.
2: Não sei se é bem assim.
1: Também em 1987 rolou o primeiro uso militar de golfinhos treinados pela Marinha.
3: Sério?
1: O Golfo Pérsico. O que eles fazem? Meu Deus, que medo. O que eles fazem? Bota uma bomba
2: pois
1: no golfinho?
2: Eu ia perguntar. Pois o que eles fazem com um golfinho?
1: Gênesis.
0: Ah, eu tô com medo de pensar.
1: Eu também, cara. Bah, meu, se eu souber que eles usam golfinho pra explodir, nós vamos brigar.
2: Uso militar de golfinhos treinados pela Marinha.
1: Mas o que eles fazem na Marinha? A questão é essa, tipo, bota uma câmera, ok. É. Até vai.
4: Mas qual é o ano também? Pra ter uma câmera.
1: No 87.
4: Se não é pra pilotar jet ski, eu tô preocupado.
0: Criado em 59, os golfinhos são treinados para usar sua ecolocalização sonar natural para detectar minas submarinas, identificar objetos perdidos e localizar mergulhadores não autorizados.
1: Tá, mas o que foi em 87?
0: Hã?
1: O que foi feito em 87?
0: Não.
2: Foi o primeiro uso.
4: Acho que
0: foi em 59 e revelado ao público em 90. Equipes já foram mobilizadas nas zonas de conflitos reais, como a Guerra do Vietnã. Era para achar medo. A mina embaixo d'água.
3: E daí como é que ele avisava?
2: Pois é.
0: Ele falou, ah, tem uma mina aqui, meu.
4: Eu acho que explodia meio que nos dedos dele, assim, tipo...
0: É.
4: Ai.
3: Mas golfinho nem dedo, hein?
2: Ah, eu acho que eles usavam o golfinho pra, tipo, explodir antes de...
0: É, não, é pra detectar, gente, não pra jogar.
1: Eu acho.
2: Não, mas aí...
4: Mas como é que ele vai avisar?
1: Vai avisar? Ó, pessoal, deu merda aqui.
2: Ele vem e faz... Ele tem o mesmo peso...
1: O que ele faz?
2: De 11... Eu não sei quantos quilos pesa um golfinho, mas eu imagino que seja... Deve ser o mesmo.
4: Ah, é menos que o Simon.
2: Peso.
3: A véia da Quaker chegou com tudo, né?
0: A véia da Quaker.
2: Deve ser o mesmo peso de um submarino pequeno de um
4: fidinho. Não.
2: Tá, ou de uma pessoa, que deve usar pra explodir.
1: Eu vi um golfinho ontem, inclusive.
2: Deve ser usado pra explodir. Ideia, né?
1: Um outro golfinho.
3: Não é, que se for uma mina mesmo, a mina pode ser uma bala. Se eu largar em cima, explodiu.
2: Ah, então?
1: Sim.
2: Ele era usado pra detectar antes que ele explodir alguém, vai explodir no golfinho.
3: Coitado do bicho.
1: Vai explodir no golfinho, é que é a maneira certa.
3: Coitado do bicho, sacanagem. Meu, os bichos sempre se ferram, né, meu?
0: Não, eu golfinho
1: mas, meu, se tu parar pra olhar as coisas que os caras fazem com coelho, coisa assim, por causa dos... Vamos longe.
4: Preciso pra testar o bagulho.
1: O pessoal mandou aqui, ó, cara, tem que ver o que estão comendo aí na Mix, viu? Semana passada a Josi tava mal, hoje é o Billy. O nome disso aí é...
2: Monjaro.
1: Não, o nome do Billy é caô mesmo. Calzinho da estrela. Billy,
0: coitado
1: amo,
0: do
1: desculpa,
0: Billy.
1: Também acidente na mina de Copiapó, no Chile, em 2010. Teve um final feliz. Lembra disso?
3: Não.
1: Dos 33 mineiros que...
3: Cara trancado. Tem filme, né,
1: que aí a Oakley fez os óculos pra poderem sair, não tomar
0: o sol na cara
1: e
2: como
1: tal.
2: Como assim? Nossa. Não sei dessa história.
3: Meu, tem um filme fera disso aí.
1: Catando ouro embaixo da terra. E aí, acabou, fechou lá embaixo. Aí, tipo assim, comida e foram... Quantos dias foram?
2: 69
1: dias abaixo da terra.
0: E aí, tipo assim, todos os dias no jornal, não localizar as mineiras. De repente, eles estavam perfurando. Quando saiu o negócio de perfuração, tinha um papel enrolado e eles dizendo: estamos todos bem, nós 33. Acho que é 33, né?
2: É.
0: E aí os caras, meu Deus, tem gente aqui, não sei o quê. E aí começou uma onda, porque se tu perfurar perto, o tremor pode desabar mais. Então, eles estavam imagina o cálculo pra perfurar do lado e fazer um canal. Então foram dias, eles mandando comida, oxigênio.
3: Muito louco.
1: A transmissão disso aí, meu, a galera festejando como se fosse
0: E depois desceram um tubo de
1: tipo
0: metal.
1: Elevador, né?
0: Elevador que descia assim, um entrava e subia. E demorava 5, 6 minutos pra subir. Então tu imagina...
1: Imagina uma fobia, velho. Tá maluco.
4: Mas tu já tá lá embaixo. A Globo fez transmissão ao vivo dele saindo. Depois virou um quadro no Zorra Total que ficou acho que uns 3 anos o quadro dos mineiros.
3: Cara, pior, meu.
1: Faz 16 anos, mano. Eu lembro direitinho.
0: Eu, meu,
1: de onde eu tava, como é que eu vi, e tipo, agonia de ver.
2: Que nem os. Não sei se vocês já assistiram na Netflix o Sociedade de Neve.
1: Não.
2: É aquele caso da galera que tava naquele avião que ia...
0: Ah, do filme chileno, sim. E caiu o Uruguai.
2: E aí caiu e eles ficaram 3 meses.
1: Isso,
2: no Uruguai. Se
1: comeu, na real, né?
2: Gente, é assustador ver o que aquela galera
0: tem
2: passou.
0: Tem o filme bem antigo desse episódio aí chamado Vivos. Aí é muito. É muito.
2: Porque é muito assustador que, tipo, dois, três deles tiveram que se sacrificar pra andar tudo aquilo lá, sem tanta comida, sem energia, sem força. Que aí foi por causa desse cara que ninguém queria que ele fosse.
0: Que conseguiram achar.
2: Que ele conseguiu achar um outro cara que, tipo assim, que tava andando ali. Mesmo, maluco.
1: Não, o que passa depois na vida dessa pessoa que passou por uma situação dessa o resto da vida?
0: Sim.
1: A gente dá um passo por assim, meu, eu vou viver como se eu fosse amanhã morrer. Porque já viu a morte, não viu a morte. Opa, tudo bem, morte, prazer, mas agora não, tá? E voltou.
2: Eu acho que é que nem a galera que ficou em cima de casas na enchente, né? Querendo ou não.
0: E o mais bizarro é que vários aviões passaram ali por cima, mas mostraram de longe como é que era, tu não enxergava deles.
2: É, não tinha como.
0: O avião branco, eles todos ali, tu não enxergava nada. É um pontinho branco em cima da cordilheira. Meu. Aí tu imagina tu passar um avião de salvamento e tipo, gritar e ignorar. Deve ser muito foda.
1: Caô, tá feia a coisa por aqui. Agora vou mandar, desgraçado. Não é caô, Bira. Eu falei que tu cagou. É diferente. Não é caô.
3: Sim.
1: Tu entendeu errado, Bira. O Bira, pra quem não chegou agora de Júpiter, o Bira está, né? Aguarde nos privados de você. Não, Bira, obrigado. Não quero, não.
0: Eu não falei nada. Só porque acabou.
1: Também o cantor e compositor americano Bob Dylan foi nomeado vencedor do Nobel de Literatura em 2016.
3: Oh.
1: Olha que foda ser o Bob Dylan. Todos os Grammys do mundo passaram por ti já.
0: E Nobel de Literatura.
1: E tu vai ser Nobel de alguma coisa.
2: É.
1: Nobel ou Nobel?
3: Prefiro o Bob Burnquist.
2: Acho que é prêmio Nobel, não?
1: Prefiro o Bob Esponja.
3: A gente já fez os maiores
1: Bobs.
3: Vamos
1: lá, top 5 maiores... Top 10 maiores Bobs da história, começando por Bob Marley.
2: Não, acho que Bob Esponja antes.
3: Mas que o Bob Marley?
1: Vai que o Bob Marley?
3: Para.
4: Não, é que tem que pegar a linha temporal inteira.
1: Parei.
4: Porque uma criança conhece o Bob Esponja, mas não conhece o Bob Marley.
2: Mas o adulto conhece Bob Esponja, entendeu?
0: E o Bob Marley?
1: Cara, isso é uma polêmica muito, muito forte.
0: Uhum.
1: Quem é maior? Bob Esponja ou Bob Marley?
2: Bob Esponja. Bob Esponja é conhecido por mais pessoas contando crianças, entendeu?
1: Isso é óbvio que não, cara.
2: Gente,
1: o planeta Terra inteiro conhece o Bob Marley.
2: Não.
1: Meu, o cara... Meu Deus,
4: ele parou uma guerra fazendo
1: o som.
4: Guerra,
1: mano.
2: Não, tudo bem, mas eu tô falando que eu acho que a quantidade de pessoas que conhecem o Bob Esponja é maior do
1: que... A disputa poderia ser quem é maior, Bob Dylan ou Bob Marley? Aí é bravo também, tá ligado? Porque eu acho que ainda o Dylan, não sei.
0: Tá, outros Bobs, Bob Burnquist.
1: Bob Burnquist, Bob Marley, Bob Dylan... Oh.
0: Milkshake
1: Bob.
3: Maior...
1: O menino, como é que é? O Maltini?
3: O ChatGPT, maior marca comercial provavelmente é o Bob Esponja, mas a maior importância cultural e musical é o Bob Marley.
2: Então, mas é que não é sobre importância, é sobre reconhecimento, entendeu?
1: Cara,
2: obviamente que importância o Bob Marley vai ganhar, porque, ele é uma pessoa, entendeu? E o Bob Esponja é um
1: desenho. Mas eu acho que de relevância...
3: Então, eu não quero uma marca, eu quero quem é mais relevante culturalmente.
4: Ah, não, aí é o Bob Marley.
2: Tá, é outra conversa.
0: Bob Construtor.
3: Bob...
0: O Bob's de cabelo.
3: Bob Burnquist.
1: Bob Goods.
0: Bob Goods.
2: Não tinha o bombeiro Bob daquela menina que falava que era zoada a dublagem? Não era Bob?
4: Não, era Brian.
2: Ah, era Brian.
0: Ah.
1: O Mundo de Bob.
0: Mundo de Bob.
1: Mundo também. Gente, manda no chat aí mais Bob's. Já foi Bob Esponja?
0: Bob Burnquist.
1: Eu acho que é isso, né? Bob de cabelo, talvez? Não, acabou.
2: Ah, eu não sei também.
1: O Bob do Fantástico Mundo de Bob, já acabei de falar também. Aí começou. Agora o Billy Joe enlouqueceu aqui. Bob Esponja, Marco Bob Marley.
3: Bob Hope, Bob Dylan.
1: Tá bom, já falei.
3: Bob Ross, Bob Brown, Bob Cozy, Bob Underkick.
4: Não, aí acho que estão mandando. Só escrevem Bob e colocam a palavra em inglês.
3: Botaram aqui,
4: do lado.
3: Os três Bobs maiores é Bob Esponja, Bob Marley e Bob Dylan.
1: É isso aí.
2: Esses são os
4: três
2: maiores, eu acho.
4: Tá, e entre os três, qual que é o maior?
2: Bob Esponja.
3: Bob Esponja, tá? O primeiro.
4: Pro chat, né?
3: Pro chat.
2: Vamos botar. Eu acho que de reconhecimento de pessoas que, se falar qual que é o maior Bob, eu acho que é o primeiro nome que vem na cabeça da maioria das pessoas.
4: Mas bota os três pra fazer um som, ver qual que é o melhor.
1: Não, se eu botar
3: ou fumar uma bomba.
1: Ah, quem é mais conhecido, Tirica ou Maestro?
3: Ó, então, eu botei, ó, eu corrigi, eu falei, eu quero culturalmente mundial top 3. Daí Bob Marley primeiro, Bob Dylan segundo, terceiro Bob Esponja. Tá.
4: Lembrando que o Bob Dylan é responsável por apresentar a ganja para os Beatles.
1: É verdade. Ele que fez a... E outra coisa, o Bob Marley, ele é relevante mundialmente há 4 décadas.
4: É verdade.
1: Bob Esponja tá o quê? 10 anos?
0: Não. Bob McFerrin.
1: Bob McFerrin, Don't Worry, Be Happy. Pô, óbvio.
2: Bah, Bob Esponja é antigo.
0: Esqueci dele.
1: Quanto tempo tem o Bob Esponja vem quando inauguraram o Bob Esponja?
0: Quando inauguraram.
1: Quando descobriram debaixo do mar lá.
5: Quando nasceu Bob Esponja?
2: Não, é, tem que ser quando nasceu o programa, né?
0: Data de nascimento, 86.
1: Não, 14 de programa. Julho. Será se? Não pode ser.
4: Mas...
1: 86?
0: 86. Puts. Personagem, a carteira de motorista em... Ela revela nasceu 14 de... Não. 1º de maio de 99, começou aí, a primeira...
1: Ó. Pô, o Bob Marley já tinha 3 décadas de história depois disso aí. Antes disso aí. Bob Marley é 80?
2: Então, mas é que tá, acho que reconhecido futuramente é óbvio que é Bob Marley, mas de reconhecimento de fama, vamos dizer assim, é o Bob Esponja.
3: Não, é marca. Literalmente marca, que deixa bem explícito. É marca. A maior marca é o Bob Esponja.
2: É que tá querendo... É, exato. Não tem como competir um personagem com uma pessoa real, entendeu?
3: Mas é a mesma coisa a gente competir, botar um personagem com um McDonald's, entendeu? É a mesma coisa. Bob Esponja é um McDonald's.
0: McDonald's é muito melhor.
3: Entendeu? Eu prefiro comer um...
0: Eu tô com fome.
3: Mais esponja.
1: Tu é o Bob Marley ou o Bob Esponja?
3: Tá demais hoje, tá?
1: Fupai.
3: Não, o Tom tem que ser... Fupai.
0: Ô, Fupai, vamos pro full break.
1: Vamos pro break, mas antes disso, olha só, vem aí o Ubra Summit 2026, dias 14 e 15. Pode esperar o Thiaguinho.
3: Peraí, volta. Aqui,
1: tá chegando, seus lindos. Amanhã,
3: capô.
1: Vem aí o Ubra Summit 2026, nos dias 14 e 15 de outubro, no Campus Canoas, recebendo milhares, cara, são muitas milhares de pessoas, de estudantes, pra uma experiência de inovação, profissões, cultura, música e conexão com mercado.
3: Perfeito.
1: Ubra Summit, o futuro começa por aqui. Terei a honra de tocar, dividir o palco junto com Klaus e Vanessa e também com Mariana Fagundes aqui pra encerrar.
3: Que estrutura, hein, meu padrinho?
1: Pô, vai ser demais.
3: Tá tudo aqui, parece que tá montando aqui um Rock in Rio aqui. Tá tudo rolando, cara.
1: Chupa Rock in Rio, na real, né?
3: Vai. Vai ser, meu, demais.
1: Tá bom. 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Tem tudo mais um pouco sobre o nosso Ubra Summit. Combinado? Break rapidão, 1 minutinho, estamos de volta, não sai daí.
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1: 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Oh, começando mais um bloco do cafezinho dessa terça-feira com cara de segunda, mas meio que domingo, né? Porque uma cara meio preguiçosa.
3: É uma terça aqui com cara de segunda, mas com pé na quarta.
1: Com pé na quarta.
3: Total.
1: E uma vibe meio domingo.
2: Sim. É, porque tá chovendo, tá um clima meio...
1: E tem pouca gente aqui também.
0: A gente tá cansado.
1: Também.
2: Vamos ficar mais em casa, todo mundo vendo o filminho.
1: Trânsitozinho chatinho ontem pra voltar na praia, pelo amor
0: de Deus.
1: Freeway? Pá, meu, chuvarada pra porra no negócio.
2: E começou a chover meio do nada, assim.
0: É, eu saí de Gravataí umas 10 da noite.
1: É que nem agora, começou a chover quando eu botei pé fora do carro. Botei fora, chuva, entrei aqui, parou, tô todo sopadinho. Mas, voltamos com mais um bloco do cafezinho. Eu, a nossa Ana Brandão, o nosso Matheus Novelli, o nosso Gélis com Machado e o nosso Simon do Grupo do Bola.
3: Obrigado.
1: Vamos lá, porque temos mais um bloco desse programa e com mais uma edição do clássico Curiosidade do Mundo. Porque esse programa é um programa que ensina você a viver do jeito certo e conhecendo o seu planeta. Sabiam que existem mais formas de vida vivendo na tua pele do que humanos na Terra?
2: Imagina.
0: Mais formas de vida?
1: De vida. Tem mais formas de vida.
0: Pelo amor de Deus.
1: Loucura. Que loucura. Alguém é fora.
3: Eu não aguento mais, gente.
2: Diz no sentido de... Porque dentro do nosso corpo acontecem muitas coisas.
1: Não. É que assim, tem muitas bactérias, tem muitas coisinhas. Então, tipo, tem mais sentido do que pessoas habitando a Terra. No teu corpo agora. Tu é um planeta.
2: Aí é difícil, né, Capô?
3: Ela é a Disney World. Só na testa é a Disney.
0: É aquela bola do Epcot.
2: Não, isso é o bola.
0: Ah, tá.
3: Meu, ele fogou em ti, meu. Firma nele, entendeu? Não em mim.
2: Eu quero devolver pra ti.
3: É pessoal, aqui, negócio.
0: Aqui é trocadilho.
3: É pessoal.
2: Não, era contigo.
1: Tá bom. Também, olha só, Gélis. Quando um casal pratica a posição missionário... conhece a posição missionário?
0: Sim.
1: Famosa papai e mamãe.
0: Rezar.
1: Exatamente.
2: Que isso?
3: Irmão?
0: Missionário?
3: Peraí, irmão.
1: Sabia que enquanto rola o ato sexual na posição missionário, o órgão masculino pode se curvar a ponto de alcançar a forma de bumerangue?
0: Por isso que vai...
1: Ei.
2: Não. Guarda pra ti. Vamos tá guardando.
1: Tá, mas por que tá aqui isso, cara?
0: Ai.
3: Por isso que o Billy não veio.
1: Os ossos das coxas humanas são mais fortes do que o concreto sob compressão. Os ossos do fêmur.
0: Caramba. Nossa.
1: Mas quem tem osteoporose
4: não mora na coisa.
1: É verdade. Todas as pessoas que têm olhos azuis têm o mesmo ancestral em comum. Tipo, um ser humano teve olho azul e todos os outros do mundo tiveram azul por causa dele.
0: Ah, que loucura.
2: É verdade, né? Loucura.
1: Mas daí, praticamente, então, tu tá... Sei lá, o dois olhos azuis pegaram, não tô pegando parente.
0: Mas é o tetraneto lá. É,
1: né?
0: Mas, e os verdes também, deve ser, né?
1: É. Não, espero que não.
0: Por quê?
1: Porque... Não, porque eu tenho olho verde. Espero que eu nunca tenha ficado com alguém ter olho verde e
0: aí,
1: uma prima, sei lá.
0: Uma décima.
2: Não, mas é muito estranho.
4: Ah, mas é muito.
0: É.
1: Passou... Estima-se que seja mais provável que uma pessoa morra com um cocô caindo na sua cabeça do que por um ataque de tubarão.
0: Mas alguém...
3: Como é que é?
0: Eu conheço gente que morreu de tubarão, mas
1: não de cocô. Viu, Billy? Beijo, Billy.
0: Só o Billy pode morrer agora, porque...
1: É. Ah, meu, expor amiguinha sem foto.
4: Mas...
0: Tô brincando.
4: Não faz o menor sentido
2: não,
4: isso.
2: Não, não faz sentido cocô de queima, cair da tua cabeça.
0: É um elefante que voa.
1: Mas a probabilidade de acontecer.
4: Não, isso se for na praia de Boa Viagem no Recife já não conta mais que lá...
1: Mas certamente alguém já morreu de cocô. Por algum motivo.
3: Com certeza.
4: Ah, se cada um...
2: Do cocô cair na cabeça da pessoa? Não,
0: mas
2: tem
0: cocô de quê?
2: Pois é,
1: cocô, mas... Se for cocô de...
0: Elefante? É.
3: Não, mas já diz, dependendo da distância. Altura?
1: Não, é a probabilidade de a pessoa morrer com o cocô batendo, entendeu?
0: Sim, não, mas que bicho que é?
1: Não, mas não de chance, tipo assim, a chance de tu morrer porque um cocô bateu na tua cabeça, não que já caíram muitos cocôs, entendeu? Mas
0: entendi.
1: Assim, se o cocô cair, a chance de tu morrer é maior do que um tubarão.
2: Eu acho que não.
0: Meu Deus.
4: Não.
2: Porque quantos tubarão já não apareceu em...
1: Ah! O Billy, ainda bem que o Billy tá na live.
4: É coco.
0: Ah!
4: Aí sim, aí...
3: Ah, não, coco morre direto, mano.
1: Porra, não tem acento essa merda, cara.
3: Meu, mas coco morre ele... direto.
2: Tem, tem acento tem? Ali, ó.
0: Caraca.
1: Cara. Mal, tipo... mal eu.
4: Ah, eu fiquei pensando, cara, mas que bicho que vai cagar da altura.
1: Ah, mas foi muito mais legal pensar que era cocô,
4: não, porque todo mundo se olhou assim do tipo...
3: Teve um debate sobre cocô.
4: O que
3: e o melhor é a dona falar, não, dependendo da altura, né?
2: Não, mas é isso que eu tô falando, eu não falei isso. Eu falei, gente, mas que bicho que caga duro desse ponto?
0: É, e massivo.
1: É, foi muito mais legal. Esse é o deus do humor.
3: Cocô pontudo.
1: Mexendo os pauzinhos dele pra dar certo no programa, entendeu? Porque se fosse um cocô, é legal. Próxima pauta, entendeu?
2: É.
1: Muito mais legal um cocô de um jeito.
2: Eu não, pensando,
4: foi muito mais legal a gente tentando achar um sentido no cocô. Tá, mas que tamanho de cocô é?
1: De
4: que altura? A gente já tava calculando a altura e tamanho e velocidade.
1: Agora sim.
3: Mas essa parada do coco...
0: É
3: o coco
0: bizarro.
3: É muito comum. As pessoas morrer com cair com o cocô.
1: Imagina chegar no céu.
0: Ainda mais em Fortaleza.
1: Chegar no céu e dizer, ô, tá tudo bom, eu morri. Por que tu morri de coco?
2: Mas é verdade, bosta, é uma coisa que a gente não pode negar, né? Se for a tua hora, igual aquela menina que tinha quatro pessoas na praia, o raio caiu só nela e só ela se foi.
0: Sim.
2: Assim, se for a tua hora, não tem o que fazer.
1: É, teve um amigo do meu avô que sofreu um acidente de carro e não morreu, e aí a ambulância não fechou bem a porta e ele desceu.
2: Mentira,
1: e passou.
2: Não, isso é loucura.
4: É porque era muito a hora dele mesmo, tipo assim,
1: Deus pensou, pum, viajei. Ah, voltei de outro jeito.
2: Teve
0: um que morreu
1: hoje
0: do...
1: no dia do Kleber e o Kleber... Bah,
4: é que nem uma amiga minha uma vez que foi assaltada, ela conseguiu livrar o telefone dela de ser roubado no assalto e quando ela chegou em casa, botou o telefone pra carregar e estragou. Ô, meu, isso foi foi assim, eu falei, cara,
1: o ex-namorado da minha prima, ele comprou aquelas máquinas de dar choque, sabe aquela maquininha? Porque ele é assaltado todas as vezes no parada de ônibus. Aí ele foi passar no cara, o cara pegou dele e zzz nele.
4: Meu, isso aí,
1: torturou
4: isso aí,
1: o cara de choque.
4: Isso
1: tá
4: aí todo pai sempre falou. Ah, tu vai sair com alguma coisa assim, os caras vão te tomar e vão te bater com esse negócio. É exatamente
1: aí
4: isso.
1: O cara pegou a máquina de choque. Ah, tu vai me... Não tá, toma. Zzz, onde que ele pulava dessa altura do chão, assim, tá ligado?
2: Meu Deus do céu.
0: Que loucura.
1: É, daí, tipo, ou tu sabe usar, ou tu não pega.
3: É, pelo menos não morreu com cocô.
4: Com cocô.
2: Poderia ser pior.
3: Melhor tomar um choque. Que tomou uma cagada.
0: E será que um tubarão já morreu porque um coco caiu na cabeça dele?
1: Bah.
3: Não,
2: assim, não queria, né? Deixar.
4: Eu acho que ele morre antes de chegar no coqueiro.
1: Mas eles estão no mesmo lugar, assim. Praia, coco, mar.
2: Antes de chegar na terra, ele já morreu, gente.
1: É, né? Ao procurar algo perdido, tente olhar da direita para a esquerda, pois isso força seu cérebro a prestar mais atenção aos detalhes.
0: Ah, porque a gente olha da esquerda pra direita por causa
1: sempre
0: da, olho da leitura.
1: Primeiro
0: assim.
1: Pra direita. Sempre, ah, perdi o negócio? Olha pra direita primeiro.
0: Sério?
1: Uhum. Não sei por quê.
3: Você
1: não
3: é pesquisa? Eu acho que dirigindo eu olho pra lá.
0: Pra lá é a esquerda, no caso, né? A gente tá na rádio, tá?
1: Não, mas é que a minha visão periférica tá pegando mais à esquerda.
0: Ainda bem que tu olha, né, dirigindo, né, irmão?
2: Ah. Eu acho que dirigindo eu faço assim. Eu quero ouvir melhor.
3: Ela não deve fazer isso, né? Porque ela sempre tem motoristas, né?
1: Ah, é verdade.
2: É minha mãe.
3: É, hoje é tua mãe, né? Amanhã é o Clóvis, no outro dia é o James.
1: E é o Simon, que às vezes vive pra ela também. Os polvos! Opa! Possuem três corações.
3: Ai,
1: pra ter as duas.
3: Trans.
1: Dois para as brânquias e um para o corpo.
3: Que susto. Que susto. Que susto.
0: O Simon fez o bar. Susto. Eu tenho três corações.
3: Pela...
1: E o sangue deles é azul, sabiam? Por causa da hemocianina. E tu sabe qual é a pior coisa que o Paulo pode fazer?
0: Não, conta. Isso sabe? É traição.
1: Não sabe, não, Eric. Não. Tu não sabe.
2: Não sabe mesmo? Não.
1: Um dia o Eric te conta.
2: Se tu for no dia 3 de novembro no Boteco Comet, a gente te conta em Canoas.
4: Estarei lá, pode deixar.
1: Cara, que loucura. O mel nunca estraga, sabia?
3: O original, né?
1: Arqueólogos já encontraram potes com mais de 3 mil anos que ainda estavam próprios para consumo.
2: Ah, então vou usar aquele mel lá em casa, tá?
1: Cheio de formiga.
0: Mas mel não estraga, não se estraga. Tiver bem, mas...
1: Não, é que o mel, né?
0: É, é o mel, é o original mesmo.
4: Se tu comprar e ele empedrar dentro daquele bagulho, é que não era mel,
2: Não era? Não. Ah, então não era mel.
1: Ah, é.
3: Claro, ele é açúcar.
4: Ele é açúcar. Aquele empedrado é açúcar.
0: É. Mas se tu compra mel, é o único...
1: Tá, mas tu bota o mel na boca e sente o craqueladinho, é porque ele é açúcar, então. Ou ele pode dar uma...
0: Não sei se ele pode dar uma empedrada.
3: Tá podre. Na verdade, tu tá podre.
2: Tá podre, eu acho.
0: O mel é caro mesmo e pode ficar anos assim.
1: Mel é brabo, né?
2: E eu vou dizer, molho de salada, tipo mostarda e mel é muito bom.
3: Eu curto.
0: Sim. Trocar o açúcar por mel também é muito bom no café, fica muito gostoso.
2: Não sei se
3: mel é bom. Mel é tão bom que ele chega a ser forte de tão doce, né? É. O mel, o cara dá só uma trabalhadinha quando quer comer um negócio.
0: Pô, pão, margarina e mel. Sumindo.
1: Sabe qual das...
0: É, por causa das abelhas.
1: Voltaram
0: tá de férias.
3: Quando o mel é bom...
1: A abelha sempre é bom.
3: É, vira o poeta.
1: Ah, pois é. Ponto Nemo. O lugar mais isolado dos oceanos é tão distante de qualquer terra firme que nos momentos de maior aproximação, os seres humanos mais próximos de lá costumam ser os astronautas da Estação Espacial Internacional.
0: Ah, sim. Por isso que é Procurando Nemo.
1: Mais perto do cara do céu do que o cara do lá.
0: Sim.
2: Caramba.
0: É por isso Procurando Nemo. Por isso que botaram o mesmo nome no peixe do coisa.
4: Pô.
0: Obrigado.
1: É muita cultura. E pra encerrar com chave de ouro, a teu Géris com G, né? Mas teu pai Géris com J, né?
0: Isso.
1: A letra J foi a última a ser incluída no alfabeto, sabia?
2: Teu pai era só L's antes.
0: Ela é de 36, então deve ser L's.
1: 36? É. Vai, era só
0: L's. L's.
2: Não tinha como, cara.
1: Se não empre... Ó, só um pouquinho. Conhece o Sidney Lisboa?
2: Meu pai.
1: Pois é, falou assim, ó. Se não empedrar, é falso.
0: Se não empedrar,
4: então é falso. Eu... Passei a informação errada.
0: Então eu joguei mel de...
1: agora eu tô...
0: Vai, eu joguei mel.
1: Mel original vira açúcar. Viu, seus arrombados?
0: Pode ser, cara.
4: Então o pessoal em casa tudo botando mel fora. É, e a culpa minha
1: por culpa de vocês.
2: Pega no lixo.
1: Vai, então, mel não estraga se não tiver contato com o ar.
2: Viu? Obrigado, pai.
1: Não, esse foi o Billy mesmo. Ah, não, foi o Babatec, perdão.
2: Então obrigado, pai. Depois obrigado, Babatec.
1: E depois obrigado, Danique.
2: A gente falou sobre o programa já. A gente traz a fake news e logo depois a gente traz
1: O nosso papel é trazer a informação. Se a informação tá certa ou não...
4: Na verdade, é um teste pra ver se o pessoal tá ligado.
2: Exato.
4: Também.
1: Se não empedrar...
0: É o mel puro...
1: Não, que bonitinho!
0: O mel puro empedrado ou cristalizado é um sinal que o mel é de verdade.
4: Ah.
0: A cristalização acontece porque o mel é composto de uma alta concentração de açúcares e pouca água. O mel artificial adulterado com xaropes de açúcar costuma ficar líquido por muito tempo. Se o mel cristaliza, é uma forte evidência de que ele é puro.
4: Ah, então aquele mel bonito que tira assim, então às vezes pode não ser que seja.
0: Pois é.
1: O negócio ele empedra depois, né, gente?
0: Eu acho que tem um mel lá na tua casa que tá líquido faz tempo, né? Aquele potinho. É, eu acho que é falso.
1: Então. É, daqui a pouco é.
3: Não, mas então, não significa também, pelo que eu li.
2: Quanto mais líquido é o que não é original.
3: Não. Pelo que eu li, isso. Não.
1: Teu pai sabe tudo de mel aqui.
2: Pai, explica aí.
1: É só ferver o mel em banho-maria que ele fica todo liquidinho de novo.
2: Não, a gente quer entender qual que é o mel que dá pra ver se é falso.
0: O mel empedrado é o verdadeiro.
2: É
0: o verdadeiro.
2: Tá, e se não empedra, fica líquido.
3: Só uma pessoa.
0: Por muito tempo pode ser falso.
3: Acho que uma pessoa pode nos ajudar, que é o nosso presidente Melk.
1: Ah, entendi.
3: Beijo, Melk.
1: Entendi.
3: Me mantenha aqui, por favor.
1: Mesmo depois dessa piada.
3: Desculpa.
1: Gatos.
2: 1 e 2.
3: E é verdade.
2: Antes a gente ir, eu só queria fazer um agradecimento, Capu. Porque ali em Tramandaí tem uma veterinária chamada Doutora Luísa, da Agro Indianópolis, em Tramandaí, que ela ajudou o meu cachorrinho que estava passando mal. E ela nos atendeu. Não, é que ela... A gente só vai lá. Quando os nossos cachorros se consultam, tomam banho, é só com ela.
0: Tu vai até Tramandaí?
2: É, minha mãe, né? Ela fica na praia já, ela aproveita pra ficar lá passa o final de semana inteiro cuidando dos dogs.
1: Tá minha vizinha, Tramandaí?
2: Não, eu não sou de Tramandaí, sou de Imbé.
1: Ah, não, então não, então quer falar contigo.
0: Em Beverly Hills.
2: Mas a doutora Luísa é tipo Tramandaí. E ela nos atende muito pelo celular. Então esse final de semana, meu cachorro, ele tá com problema na barriga.
3: Só o cachorro no celular.
2: Pesadas. E aí ela nos ajudou, então a gente queria
0: fazer um cachorro é o Billy?
4: O cachorro é o Billy também.
2: É, doutora Luísa, da Agro Indianópolis. Entrar, manda aí. Quem quiser, é a melhor, porque meus cachorros
3: estão lá. Entra em contato, Billy.
1: O dia que eu precisar.
0: Também tá com problema na barriga.
1: O dia que eu precisar, eu vou lá, então.
2: Todos os meus cachorros são apaixonados
3: por ela. Como é que é o nome da doutora?
2: É, doutora Luísa.
3: Doutora Luísa, meu amigo tá roçando a bunda no tapete aqui. Eu não sei se...
1: primeiro sobre cocô, agora sobre mel. Exatamente, é assim que funciona. 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Gato, será isso? É. Tem agenda?
4: Temos em eu e o Billy Joy, se ele se recuperar, senão vai ser só eu daí. Temos shows... Vai...
1: Bota uma privada no vaso.
4: Temos show em...
1: Vai se cagar de rindo.
4: Em Balneário Camboriú.
1: Boa.
4: E Blumenau. Dia 17 em Blumenau e dia 18 em Balneário Camboriú, né? Já vamos aproveitar pra pegar a rebinha da October.
1: Manda
4: lá.
1: Um abraço pro Billy, tá? Porque não vai vir nessa semana, né?
4: Essa,
1: então,
4: semana, essa semana, provavelmente eu vou ver ele mais do que vocês. Então vou... estaremos lá, então, no Porão Comet, em Blumenau.
1: Diz o Billy que tinha uma piada aqui sobre, sobre
0: a abelha
1: e o urso. Não tem aqui, Billy, não achei. Tá bom, nem queria mesmo. Então tá, temos agenda?
2: Não.
1: Dia 3.
2: Dia 3 de novembro estaremos no Boteco Comedy em Canoas. 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Aproveita, vem assistir, porque se tu não foi na estreia, tu tem que ir nos próximos, porque temos pouquíssimas datas para esse ano e pro ano que vem a gente
1: e, desculpa,
2: não sabe.
1: Desculpa ainda, deu sold out, primeiro vai dar todos.
2: É.
1: Porque se o primeiro que, não, que a galera não sabia que existia deu sold out, os próximos a galera já viu, vai querer de novo.
2: Entendeu? 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
1: E se tu vai de novo, né? Pelo amor de Deus, porque já foi outra vez, tem que ver de novo.
2: E não é igual, né? Porque o show é improviso. Base de improviso, então...
3: Pai. Fala, pai. Gente, arroba o grupo do Bola, segue lá que eu tô bem perdido, eu ainda não parei, né? Da semana de shows, mas foi uma semana intensa, então, esse final de semana que está chegando, tem muito show, então, arroba o grupo do Bola. Tem todas as novidades lá.
1: Tem vídeo novo no meu canal no YouTube lá, de uma live muito legal que eu fiz tocando só Summer Electro Hits. Quem quiser ver, arroba OcapuLive.
3: Que a gente
1: sociais.
3: Não foi convidado.
1: Não, somos amigos.
3: Sim.
1: Tu tem algo, Geris?
0: Não, tem
1: então,
0: nada.
1: Um grande beijo na sua boca de língua bem babado, cheio de gostinho de mel. E amanhã estamos de volta.
3: E mel, tua boca tem o mel.
0: Como é
3: o melhor
0: um
3: sabor, não há.
1: Isso.
3: Que loucura. Era pra sair a live, entendeu?
1: Tá bom, acabou então. Tchau, um beijo. Papai.
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0: Sai daí, não.
1: 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Pergunta da Caroline, de Recife. Primo, recebi um aumento. Agora eu queria saber de você o seguinte: qual seria a porcentagem que deveria ir para melhorar a minha vida e qual para investir?
2: Carol, parabéns pelo aumento e pela pergunta. Normalmente, quando alguém ganha um aumento, só pensa em subir o nível e gastar mais. Mas o que faz a gente enriquecer não é o aumento do nosso salário, é o aumento do nosso patrimônio. Pensa comigo, você pode ser uma pessoa sem patrimônio nenhum, ganhando 3 mil, 5 mil ou 20 mil. Não é o seu salário que define sua riqueza, mas o seu patrimônio. Então, a dica que eu dou é a seguinte: sempre que você quiser aumentar seus gastos, aumenta também seus investimentos. Se você fizer isso, mesmo que você gaste mais, você vai ficar cada vez mais rica, porque ao mesmo tempo que você está gastando mais com lazer, curtição, você está investindo mais e aumentando seu patrimônio. Essa é a fórmula perfeita para você nunca voltar para a pobreza. A maioria dos jogadores de futebol que ganhavam muita grana, hoje estão na pobreza, porque não souberam equilibrar os gastos com os investimentos. Se tivessem feito isso, hoje estariam ricos, com milhões investidos e vivendo uma vida muito boa, mas só torraram a grana sem investir nada. Então, você pode gastar mais, você merece, mas não tem uma regra, um percentual exato de quanto você tem que gastar e investir. O importante é sempre aumentar os seus investimentos para garantir que, mesmo subindo o seu nível, você nunca volte para a pobreza e fique cada vez mais rica.
3: Se você tiver alguma dúvida, manda uma mensagem pra gente no WhatsApp da Mix, 11 98340 8000, e me segue nas redes sociais, Primo Pobre no YouTube e arroba Eduardo Feldberg no Instagram.
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3: Muito boa tarde. Nessa terça-feira nublada na capital, o movimento é mais carregado agora para o motorista que pega Castelo Branco em direção ao centro. Tem um ponto de lentidão que se estende já na altura da ponte do Vão Móvel do Guaíba até a rodoviária. Já o motorista que pega Castelo Branco em direção à saída da capital não encontra pontos de retenção. Chama atenção também para o movimento mais acentuado agora na Protásio Alves, para quem vai em direção ao centro. Tem alguns pontos mais carregados, desde a Neuza Goulart até a altura da Ramiro Barcelos. Nesse feriadão, volte bem, você tem muita vida pela frente. 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Daqui a pouco eu tô de volta com mais trânsito.
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e foi feita para a trilha sonora do filme Nasce Uma Estrela. A música tema do longa fez muito sucesso e acumulou vários prêmios. Podemos destacar aí o Grammy Awards, Globo de Ouro e até um Oscar. Isso sem falar que o single foi direto pro topo das paradas musicais da Billboard. Só para você ter uma ideia, Shallow ganhou mais de 50 prêmios. Vamos curtir então um pedacinho desse baita sucesso da Lady Gaga?

0: lista das músicas mais premiadas da história, ainda aparecem Formation, da Beyoncé, e o mega sucesso Thriller, do Michael Jackson. Só música boa.
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5: Tô de volta e o trânsito segue intenso pro motorista que chega na capital pela Castelo Branco. Segue ainda aquele ponto de lentidão desde a ponte do vão móvel do Guaíba até a região da rodoviária. Vale o cuidado. O movimento também é mais intenso agora na freeway pro motorista que deixa a capital. Na saída da Zaida Jarros tem um ponto de lentidão que se estende até pouco antes do acesso Assis Brasil. O movimento também é carregado na Assis Brasil, nos dois sentidos entre o Terminal Triângulo e o Viaduto Birici. 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

0: aqui é Simone e eu quero pedir a música do Backstreet Boys, Everybody.
1: Fala galera da Mix, que é Valdir, toca uma música aí do Coldplay.
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2: O movimento já é mais intenso agora para o motorista que pega a Avenida Ipiranga em direção ao centro. Tem alguns pontos de lentidão no trecho entre a Salvador França e a João Pessoa. Já o motorista que utiliza a Ipiranga em direção aos bairros também encontra alguns trechos de lentidão, mas o movimento já melhora entre a Salvador França e Antônio de Carvalho. Chama atenção também para o movimento aumentando na Protásio Alves em direção aos bairros, com alguns trechos mais carregados entre a Barão do Amazonas e a Avenida Carlos Gomes. 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Daqui a pouco eu tô de volta.
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2: Diego Barone de volta aqui na Rádio Mix pra falar da consagrada série Ted Lasso do Apple TV, que chegou à reta final da sua quarta temporada. E aí, será que esses novos episódios são bons? Pra você que nunca assistiu, é a história de um treinador de futebol americano que é chamado pra treinar um time de futebol tradicional, algo que ele nunca fez. E isso vai trazer diversos problemas com as regras, as personalidades dos jogadores, os seus próprios conflitos. Essa série lida com ego, depressão, mostra as melhores e piores partes das pessoas, mas tem um lado divertido também. O final da terceira temporada é muito bom, um desfecho digno, sem a necessidade de continuar. Mas veio essa nova temporada e aí é que tá. O Ted volta a ser treinador, mas agora de um time feminino. E apesar da série conseguir trazer o mesmo clima em alguns momentos, o protagonista vira quase um coadjuvante, sabe? Sem contar que o futebol em si é pouco aproveitado na trama. Mas fora isso, se você vai começar, recomendo demais a série Ted Lasso do Apple TV. Eu sou Diego Barone, apresentador da Rádio Mix, especialista e fã de filmes e séries, e comigo você não perde tempo procurando o que assistir no streaming.
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2: Depois de abrir as embalagens, alguns cuidados ajudam a manter o alimento fresco, saboroso e seguro para o seu pet. Mantenha o produto sempre bem fechado, em local fresco, seco e protegido da luz solar e da umidade. Evite deixar a embalagem aberta ou armazená-la próxima a produtos de limpeza. Também é importante utilizar de utensílios limpos e respeitar a validade e as orientações da conservação indicadas na embalagem. Assim, você preserva a qualidade do alimento e garante mais segurança a cada refeição.
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4: Trago destaque para o movimento mais intenso na Protásio Alves em direção aos bairros. Tem alguns trechos mais carregados, como entre a Tenente Aritarragô e a Avenida Manuel Elias. Já para o motorista que pega Protásio em direção ao centro, o movimento mais carregado fica entre a Neuza Goulart e a Ramiro Barcelos. Para o motorista que utiliza a perimetral em direção à Zona Norte, o movimento flui bem pela Avenida Carlos Gomes e pela Dom Pedro II. Já para quem segue em direção à Zona Sul, encontra alguns trechos mais carregados na altura da Plínio Brasil Milano e Danilo Peçanha. 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
1: O movimento agora já foi bem para o motorista que chega na capital pela Castelo Branco, sem mais aquele ponto de lentidão que tinha mais cedo. Já o motorista que pega a Castelo em direção à saída da capital já encontra um trânsito um pouco mais carregado, mas também sem pontos de retenção. Chama atenção agora para o motorista que pega o túnel da Conceição em direção a Sarmento Leite, tem sim alguns trechos de arranque para ali. O motorista que deixa o centro pela João Pessoa também já encontra um movimento um pouco mais carregado depois do viaduto sobre a Loureiro da Silva. Uma melhor alternativa é utilizar a Borges de Medeiros, que não apresenta tantos trechos de retenção. Neste feriadão, volte bem, você tem muita vida pela frente. Detran RS, Governo do Rio Grande do Sul.
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0: Mix agora 5 e 3, começando mais uma edição do Top Mix e as mais pedidas, as mais legais de hoje, né?

0: BTS. E aí, curtiu? Música número 1 de hoje, a segunda foi o Bruno Mars com I Just Might, que acabou.
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0: Se liga só, notícia de cinema, foi revelada a primeira imagem.

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3: O movimento já é mais intenso agora na perimetral para o motorista que segue em direção à Zona Sul. Tem alguns trechos de lentidão já na Dom Pedro II, antes da Plínio Brasil Milano, que se estendem até a região da Protásio Alves. Seguindo no sentido sul, a Coronel Aparício Borges também tem alguns trechos mais lentos até o cruzamento com a Oscar Pereira. E esse movimento segue intenso ainda pela Avenida Teresópolis até a Avenida Nonoai. Chegando na Avenida da Cabalhada, eu também destaco os trechos mais carregados, desde o cruzamento com a São Sebastião até a altura da João Salomone. 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
2: O movimento já é bem carregado agora para o motorista que utiliza a Avenida Ipiranga em direção aos bairros, com trechos de lentidão desde o cruzamento com a Praia de Belas até a altura da Silva Só. Passando esse trecho, o motorista também encontra Arranque Para na altura da Salvador França e depois junto do cruzamento com Antônio de Carvalho. Já quem segue pela Bento Gonçalves, o movimento é um pouco melhor entre a João Pessoa e a Salvador França, mas depois também tem alguns pontos de Arranque Para até a altura da Antônio de Carvalho. Já quem utiliza a perimetral em direção à Zona Norte encontra trechos mais carregados, desde o cruzamento com a Protásio Alves até a Plínio. 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
3: Ô, Caco, se eu tô aqui hoje, se eu comemorei 39 anos ontem, é porque papai e mamãe me fizeram.
17: E te fizeram bem, né? Inclusive, assaram muito bem esse bolinho chamado Giza.
3: Você tá maluco, é o mel. Você não tem ideia. Eu tava pensando aqui, fazendo as contas. Eu nasci em outubro, eles me fizeram o quê? No Réveillon ou no Carnaval? Depende,
17: outubro?
3: Né?
17: Pô, vamos fazer a contagem inversa. Você é de 9 meses?
3: Ah, eu sou de 9 meses.
17: Você é de outubro?
3: Outubro, 2 de outubro.
17: Então,
3: meu pai com a minha mãe.
17: Então você foi em janeiro, né?
3: Janeirão, mano. Foi. Minha mãe começou o ano povoando a terra, aí. 1987.
17: Posso,
3: vamos tra-
17: não posso, posso falar? Ah, posso falar? Eu acho que o teu pai e tua mãe estavam onde? Estavam no Carna, no Carnaval.
3: Tava
17: quase.
3: No Matel.
17: No
3: que
17: Matel.
3: Na minha cidade não tem motel.
17: É verdade.
3: Eles estavam no Matel.
17: Entendi. ti. Então, e vier, na verdade, já veio a prática, né, de plantar a gente no mundo já ali no Matel, né?
3: Eu fui plantada há 39 anos atrás e agora chegou a minha vez de plantar, Caco. Mas olha que coisa doida, com 39 anos, teoricamente, pensando que a geração dos nossos pais, eles se tornavam pais aos 20 e poucos anos, eu já não posso mais ser mãe, eu já vou nascer vó. Não?
17: Pior que eu, ó, já tô com 40.
3: Você vai ser vó.
17: Não.
3: A gente não vai ser pai e mãe, já vai ser vó.
17: Eu tava fazendo as contas com a minha esposa, que a gente tá nessa, né? Tá nessa missão.
3: Nessa missão.
17: Eu falei, pô, né? Se for agora, se acontecer agora, já eu vou ter 41 vó. Anos,
3: vó.
17: Cara.
3: Já é vó.
17: Caraca, cara, bicho.
3: Cara, baixa que caco, a gente não vai ser pai e mãe, a gente
17: verdade,
3: vai ser vó.
17: Tem vó, vó com a nossa idade já, né?
3: Já tem, mano. Mas o mundo mudou.
17: Mudou.
3: As mulheres estão engravidando hoje, nossa, inclusive a Ju aqui da Mix, né, apresentadora, Juliana Molina.
17: Marcou dois golaços.
3: Caramba,
17: hein?
3: Mano, aos 40 do segundo tempo, 40 literalmente, 40 anos ou 41, Juliana Molina foi lá pra área e aí o marido dela foi e bateu com as duas pernas gêmeos.
17: Então.
3: Mas tá... será que foi natural?
17: Foi.
3: Foi natural.
17: Pô, ali foi muito amor.
3: Mas é possível engravidar aos 40 anos hoje, mulherada?
17: Deve ter os seus recursos, né?
3: Exatamente. Então hoje, galera, pra começar o programa, hoje é dia 13 de outubro, pós-dia das crianças, a gente sempre fala aqui no programa sobre povoar a terra, engravidar, ter a nossa própria família. A gente chamou um cara que realmente tá povoando a terra mesmo. Ele não é o Catra, não é o Catra. Ele não é o pai da mulher que arrumou a minha unha, que fez, se eu não me engano, 24 filhos. Ele fez muito mais que isso e tá fazendo sem parar. Mas o nome dele, gente, é o cara, né? Ele é especialista nisso. Dr. Luiz Pina, ginecologista, obstetra, especialista em endometriose, inclusive mulherada, a endometriose, a gente tem que cuidar, tá? E doutorado e pós-doutorado em reprodução humana. Faz ou não faz filho?
17: Pô, se faz, eu vou te falar. Ele entra num consultório ali, a galera já pede o chá do Catra.
3: Você tá maluco?
17: É,
3: ele,
17: mano,
3: tem o poder. Sabe aquela galera da Bíblia lá, o Jó, a tribo de Judá? A
17: Sim.
3: gente vai falar hoje da tribo do Luiz, entendeu?
17: Que espalhou por toda a Judéia.
3: Exato, porque antigamente o homem, ele tinha que ter muitas mulheres pra povoar a terra. Hoje em dia, com tanta tecnologia, você pode ser um grande doutor, não é, Luiz? Doutor, seja muito bem-vindo, obrigado por aceitar o nosso convite.
5: Legal, eu sou fãzão, obrigado, Giz, obrigado, Caco, eu tô bem feliz, sempre escutei a rádio, hoje eu tô aqui com vocês, vai ser bem legal.
3: Vai ser muito legal, gente, pra quem não sabe, o doutor, eu achei na internet, falei, gente, preciso reproduzir, e como lá em casa a gente faz filho, mas não nasce, eu falei, preciso achar um doutor. E aí eu acho um doutor muito humano, muito gente boa, e aí depois do primeiro congelamento de óvulos, que no caso foi da minha esposa, eu acompanhei o começo mesmo assim, ó, desde o primeiro atendimento até o pós, eu falei, não, esse cara o Brasil precisa conhecer, porque não dá pra trazer qualquer pessoa aqui.
17: É ele que vai trazer Baby Giz ou Baby Debbie
3: é
17: pro mundo?
3: É ele que vai trazer, se Deus quiser,
17: bate,
3: né, doutor?
17: Aí, irmão.
3: Poxa.
17: Aí, caraca, ali, não pode, mano, falar palavra
3: normal. Mas bem que hoje tem, ó, mas só que tem um negócio. O que, que eu pensei? A gente tem que tomar muito cuidado, assim, absurdamente, com o que a gente indica aqui, com os profissionais que a gente traz na rádio. Então, se eu chamei o doutor aqui, né, a Mix autorizou, é pro Brasil entender que mulheres podemos engravidar sim, e agora a gente pode engravidar na hora que a gente quiser, graças à medicina, graças à tecnologia. E então, hoje o doutor tá aqui pra resolver, claro, tirar todas as dúvidas. Então, eu só queria dizer uma coisa, galera. O programa passa muito rápido, muita coisa a gente vai falar na live. Eu sei que você que tá no carro não pode colar no YouTube, mas não tem problema, depois você pode assistir que esse programa vai ficar salvo na íntegra, porque hoje a gente vai falar sobre gravidez, sobre o homem também, né, a dificuldade de engravidar. O Caco tá aqui, a
17: tem
3: gente tem
17: também.
3: Amigos que realmente tá tendo mais dificuldade.
17: Aliás,
3: vamos,
17: inclusive,
3: falar sobre endometriose.
17: É uma coisa que muitos homens acabam jogando pra mulher, essa questão, essa responsabilidade, e deixam de se cuidar de neurologista, hein? Fica aí a dica.
3: Exatamente. Vamos falar de congelamento de óvulos. Ontem eu fiz 3.9, quero saber se vai dar tempo. Você, mulher que tá aí, também já congelou seus óvulos, a importância disso, se é muito caro, se não é. Vamos falar de tudo. Então, colem agora no youtube.com/mixtudonamix, que hoje é dia, literalmente, de povoar a terra. Tem até uma hashtag, não tem, doutor, que vocês usam?
5: Hoje é um belo dia pra engravidar.
3: Ai, já pensou, Caco? Hoje é um belo dia pra engravidar, hein? Você pode?
17: Olha.
3: Você sabe que se você chegar em casa, você pode jogar.
17: Todo dia depois de você chegar em casa, um banho, uma jantinha, sempre é legal tentar plantar a gente no mundo, né?
3: Então, cara, eu quero plantar. Então, arrumei um homem pra mim, que é o doutor Luiz Pina, que vai me ajudar e vai ajudar você também. E vamos falar sobre isso hoje, o programa vai ser muito especial. Então manda mensagem.

0: sobre isso, se foi difícil, se não foi, como tá a saúde. Basicamente é uma consulta 0800 pra galera aqui hoje, né, Caco?
1: É isso. E ó, se você tem pergunta, então já vai mandando, porque eu tenho as minhas, eu tenho certeza que a Gisa tem as dela, mas com certeza as nossas perguntas devem ter muita coisa em comum, né, Gisa?
0: Com certeza, e vai ser muito incrível. Então na live já tá chegando uma galera, mas doutor, pra começar o programa já, pra galera entender mais ainda, que tipo de pergunta que pode direcionar a você, basicamente, né, você fala sobre congelamento de óvulos, também tem a endometriose, que a gente sabe que é um problema. Tudo engloba na mulher, assim?
2: Sim, a saúde feminina em geral, né, tudo que prepara o casal, assim, pra engravidar. E a gente, assim, o Caco falou uma coisa super legal, assim, quando você quer ter filho, tem o comportamento do homem, as causas masculinas e as causas femininas. Então, quem quiser perguntar qualquer coisa sobre isso, a gente tá aqui.
0: A gente sabe que antigamente o problema era sempre da mulher, né? Ah, a mulher não engravida. Tem até uma série pesadíssima, acho que é The Handmaid's Tale, não é? Yes. Que fala sobre isso, né? Da incapacidade dos homens de engravidarem, mas também colocando toda a culpa nas mulheres, enfim. Mas hoje já dá pra saber quando o homem também, né, tem dificuldade, né, doutor?
2: Sim, existem alguns exames pro homem, o espermograma é super importante. E assim, algumas vezes a mulher faz vários exames, a gente pede, sei lá, 10 pra mulher e 3, 4 pro homem, o cara não faz. Então é importante a gente falar que eles precisam fazer exame. Achei super legal o que o Caco falou também.
1: Ah, mas eu frequento o urologista, inclusive o doutor Júlio, que já veio aqui, inclusive. Oi. Agora me atendo com o Julinho, que é o filho dele. E a gente fala muito sobre isso, né? Fala, pô, o homem é tão negligente com a saúde, né? A saúde sexual e tudo mais, que acaba não indo e só vai quando tem realmente algum problema. E aí o que a Gisa falou, que você, doutor, também falou, é que o homem acha que nunca o problema é com ele. Fala, ah, se eu chego lá, dou conta, né? O negócio fica ali no, né? Armeio, e aconteceu. Foi. Só que ele não sabe, às vezes ele não fez nenhum espermograma pra saber se ele tá com a produção de espermatozoides adequada, né, doutor?
2: Não, e aí estatisticamente, metade é do homem e metade é da mulher. Ou seja, não adianta um só olhar. Os dois precisam estar juntos nessa jornada.
0: Quem mais procura, doutor? Homem ou mulher?
2: Mulher, Gi. Assim, é disparado como a mulher tem a capacidade de procurar o médico e é super importante. Então a gente conscientizar, assim, falar pro homem que ele precisa ir no médico também é importante.
1: Você acha que é mais uma questão de... Não é de receio, acho que fugiu a palavra do homem, do preconceito.
0: Preconceito,
1: deixar,
0: é.
1: Não, eu nunca vou ter esse tipo de problema, porque, pô, é só chegar lá e fazer, marcar o gol. Ou se é, na verdade, tipo, uma negligência mesmo. Se é um preconceito, ou... Acho que é as duas coisas, né?
2: Eu acho que tem as duas coisas, Cacão. Assim, acho que a mulher, talvez ela tenha aquele instinto maternal, né? E que leva ela a procurar ajuda quando ela não tá conseguindo ter filho. Mas você falou uma coisa super legal. O cara, quando tem espermograma bom, normal, o cara se sente um super-homem. Cara, meu espermograma veio normal. E quando o cara tem espermograma alterado, o cara fica pequeno, o cara entra no consultório, cara. O cara, assim, se sente impotente. E uma coisa não tem nada a ver com a outra, né? Potência da relação sexual não tem nada a ver com o
1: espermograma
2: normal.
1: Né?
2: Às vezes os caras não fazem com medo do resultado.
0: É. E não deveria, cara, porque é saúde.
1: E posso falar que é uma besteira? Porque eu fui fazer espermograma, graças a Deus, tava tudo certo. Mas mesmo assim, o meu médico, né, o doutor Júlio, falou, vamos colocar aí um reforço aí pra você ter uma produção melhor e tudo mais. Eu fiz o tratamento, aumentou, assim, bastante.
0: Tem que ser, né?
1: E foi uma coisa que, assim, não me deu nenhuma dor de cabeça, não me gerou nenhum constrangimento. É uma coisa que só melhora, né, na hora de você conseguir realmente fertilizar, né, no caso.
2: Claro, claro. Assim, tem várias histórias engraçadas sobre coleta de espermograma. Se a gente tiver tempo, a gente fala um pouco sobre isso.
0: Vamos falar na live?
2: Vamos.
0: Eu quero saber como que é a coleta do... Ah, não quero não, tô brincando.
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0: Pensei melhor. 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

0: 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Mix, são 6h17, Lady Gaga e Bruno Mars. E hoje a gente tá falando aqui sobre gravidez, sobre povoar a terra. A gente convidou, né, o Dr. Luiz Pina. Ele que é doutorado, pós-doutorado em reprodução humana, especialista em endometriose, ginecologista. E aí a gente foi puxar um papo aqui na live, né, Caco? Eu acho que tem que trazer pro ar, assim, rapidamente. Porque quando a gente fala em gravidez, a gente fala da saúde do homem e da saúde da mulher. Tem que estar tudo em dia. E um dos pontos que tem atrapalhado muito, principalmente, né, a mulher de engravidar, a gente sabe que aumentou bastante, é a endometriose. Doutor, endometriose... quem tem não consegue engravidar ou é possível?
1: É possível, mas aumenta o risco. Então, se você tem endometriose, algumas coisas têm que mudar. Por exemplo, você não pode tardar muito sua gravidez. Você tem que acompanhar a sua reserva do ovário. Então, na população geral que não tem endometriose, 15% tem dificuldade para engravidar. Quando você encontra endometriose, passa para 40%.
0: Nossa.
1: Então, sim, existe um link entre endometriose e dificuldade para engravidar. Isso é importante.
0: Mas dá para operar para engravidar ou não?
1: Dá, Gi. Tem várias coisas para fazer para endometriose para aumentar a chance das pacientes engravidarem.
0: Então, se você tem endometriose, você pode engravidar sim. É isso, né, doutor?
1: É isso. Porque isso.
0: Tem muita gente que tem o diagnóstico, ah, eu não posso engravidar, ou então a minha endometriose tá avançando. E o Caco fez uma pergunta que é pertinente também, né, Caco? Sobre.
2: Explicar como é uma endometriose. Porque tem muita gente que acha que tem, ou não sabe se tem, não sabe nada sobre
0: boa.
2: Isso.
0: Boa! Né? E mais do que isso, sintomas de quem tem. Porque às vezes a pessoa tá no carro agora, a mulherada, tem e não sabe, porque eu descobri agora.
2: Exato.
0: Demorou muito.
1: Perfeito. Vamos lá. O que é endometriose? Esse tecido de dentro do útero, que chama endométrio, ele cresce fora e ele é cíclico. Toda vez que a mulher sangra, ele sangra na parte pélvica também, ou seja, na parte inferior do abdômen da mulher. Quais são os principais sintomas? Dor para menstruar. De longe, esse é o principal sintoma, que a gente chama de dismenorreia. Toda mulher tem um pouco de cólica para menstruar, é uma coisa que a mulher vivencia isso. Mas quando essa cólica é muito forte, que tira ela do trabalho, que ela tem que tomar remédio sempre, essa é a cólica que a gente se preocupa. Dor na relação, Gi. Assim, a relação sexual não foi feita pra ter dor. As mulheres que têm dor, uma coisa que chama de dispareunia, de profundidade, uma das principais causas é endometriose. Então, ficar de olho. Endometriose é uma doença de dor. Se você tem dor muito forte, precisa ir no pronto-socorro, dá uma olhada em endometriose.
0: Mas tem tratamento, galera. Então, bora se cuidar. Qualquer dúvida, entra na live youtube.com/mix, tudo na mix, que a gente tá trocando ideia aqui com o doutor. Tem uma pergunta? Meu Deus, será que é possível engravidar na menopausa, doutor?
1: Vamos lá, ó, essa pergunta é bem legal, porque se o ovário parou de funcionar, gente, não dá pra engravidar.
0: Ah, tá.
1: A dificuldade é que algumas vezes o ovário tá quase pra terminar de funcionar, ou seja, tá quase na falência. E se a mulher ovula nessa fase, mesmo que as taxas são muito, muito pequenas, não é impossível.
0: Então, gente, pelo amor de Deus, tem que tomar cuidado.
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1: Gente, está rolando consulta grátis 0800 aqui com um especialista em reprodução humana, o nosso querido Dr. Luiz Pina. Inclusive, galera, siga o doutor nas redes sociais que ele dissemina muito conteúdo lá. Aliás, ele não só dissemina filho, não, ele dissemina conteúdo também, né, doutor?
2: Também.
1: Qual que é o seu arroba?
3: Legal, arroba Dr. Luiz Pina, a gente coloca conteúdo diário lá.
1: Ó, a gente tá falando sobre tudo aqui, já falamos sobre endometriose, falamos sobre menopausa, né, a gravidez na menopausa. A gente vai chegar também no congelamento de óvulos, qual é a idade certa pra congelar. Mulher tá com dificuldade de engravidar? Entra na live agora, youtube.com/mixtudonamix, manda pergunta pro doutor, que a gente tá aqui e tá sendo uma resenha monstra. Por exemplo, eu fiz 39 anos ontem, será que dá tempo de congelar? A gente vai falar sobre isso.
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8: O movimento já é bem carregado agora para o motorista que deixa o centro pelo túnel da Conceição, com pontos de arranque para até a altura da rodoviária. Seguindo ainda pela Castelo Branco, o movimento também é intenso até a ponte do vão móvel do Guaíba, mas depois já flui melhor para quem vai acessar a freeway. Agora o motorista que segue em direção a Eldorado do Sul encontra também um trecho mais carregado na 290 na região da Ilha das Flores. Já o motorista que utiliza o túnel da Conceição em direção a Sarmento Leite também encontra trechos de retenção, seguindo com um movimento intenso ainda pelo Oswaldo Aranha. Nesse feriadão, volte bem, você tem muita vida pela frente. Detran RS, Governo do Rio Grande do Sul.
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0: 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E claro, trazendo muita informação sobre dinheiro, sobre finanças, sobre empreender, né? A Fabi traz muitas dicas aqui pra você, brasileiro, que tá empreendendo. Só que hoje, galera, vamos falar de educação financeira, mas começando lá do nosso óvulo mesmo. Já que o assunto hoje é reprodução, né? Você que é mãe, você que é pai, antes de colocar um filho no mundo, presta atenção. Você já tem que aprender que educação financeira é muito importante. Então, em homenagem ao Dia das Crianças, Fabizinha, excelente noite pra você. Vamos povoar a terra, mas a educação financeira tem que estar junto, não é, Fabi? O que você trouxe hoje pra gente?
1: Boa noite, Giza, pra você e pra todo mundo que tá ouvindo aqui o Mix Tudo. Pois é, né, se a gente falar de bens materiais, né, muita gente sempre fala, ai, as crianças não dão valor pra o que elas ganham, né, pro que elas recebem e tudo mais. Tem muita gente, muito adulto que reclama disso, né, Giza?
0: Exato.
1: Então, se a gente falar de bens materiais, né, pensar nisso, as crianças, elas não nascem sabendo o valor do dinheiro, né? Elas não sabem o quanto que o pai trabalhou, a mãe trabalhou, o quanto de esforço que é necessário para conquistar aquilo que os pais proporcionam para ela, né?
0: Exato.
1: Então, aí por isso aí elas não têm como avaliar da mesma forma que os pais, né? Então, falando aí já para os pais, né, quem tá pensando em engravidar, essa coisa da educação financeira, e também para não ficar frustrado aí, talvez more aí essa frustração das pessoas, né, dos pais.
0: E se a gente parar para observar, né, os nossos pais, nossos avós, pelo menos eu ouvi muito isso, você deve ter escutado também, eu não sei se a nova geração tá falando isso, mas você não sabe o quanto eu suei para conseguir o meu dinheiro, você nunca trabalhou, você não sabe o valor das coisas. Quando você trabalhar, você vai entender, mas eu acho que a gente não precisa esperar trabalhar para entender, né, Fabi? Você não acha isso?
1: Não, Giza, não. Porque assim, a gente sabe que hoje em dia, porque quando a gente, em gerações passadas, as pessoas começavam a trabalhar muito cedo, e aí elas achavam que isso fazia com que elas soubessem, tivessem a ideia do valor das coisas mais cedo. Só que a gente sabe que o ideal pra criança é brincar, é estudar, não é trabalhar, não é verdade? Mas a gente pode dar educação financeira pra eles, né? E aí, pouco a pouco, eles vão entender sim o valor das coisas.
0: Boa.
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1: 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No caso de pessoas, de crianças que ganham mesada semanal ou mensal, ela também pode ir guardando ali e separando nesses cofrinhos, porque aí ela vai desenvolvendo aquela disciplina pra conquistar as coisas que elas desejam.
0: Eu acho que parte de um princípio pra mim, pelo menos pra mim, né? O que eu quero muito ser mãe. Eu acho que a criança, pelo menos foi assim comigo, eu acho que vai ser quando eu for mãe. A gente primeiro precisa querer, pra depois ter. Muitas vezes os pais só vão dando antes mesmo da criança ter a vontade daquilo e de querer conquistar. Então eu acho que dessa maneira é muito interessante, né? Fazendo o próprio cofrinho do videogame. Porque ali vai ter um empenho, vai ter uma vontade, principalmente vai ter uma espera. E aí que tá, galera, nessa espera. O dinheiro pode render como uma mágica, já que a gente tá falando com crianças, não é, Fabi? 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
1: Mix 635, Alex Warren, Ordinary, onde nasceu um grande amor, né? O Caco casou com essa música, agora vai povoar a terra, tá todo mundo aí na busca de filho. E por isso a gente convidou o nosso querido doutor Luiz Pina. A gente tá falando sobre muitos assuntos na live, galera. Colem na live, youtube.com/mixtudonamix, que a gente quer saber de você. Tem dificuldade pra engravidar? Não tem? Tiveram muitas perguntas incríveis aqui e essa live vai ficar salva pra você depois maratonar, porque o doutor Luiz Pina reservou um tempinho na agenda pra vir aqui atender você. Doutor, antes de trazer um outro assunto muito pertinente com o nosso assunto aqui hoje, quero te fazer uma pergunta.
2: Bora.
1: 3.9, que foi a minha idade, né? Agora, é, né? Fiz ontem. Eu posso congelar óvulos?
2: Pode e deve, Gi. Acho que você tem, assim, uma coisa bem importante, é saber o quanto que seu ovário tem de reserva. Ou seja, ele tem bastante folículozinho ali, ele tem bastante reserva. Caso você não tenha, mesmo assim você precisa congelar. É claro que o sucesso do tratamento depois não vai ser tão grande quando você tivesse 28 anos de idade.
1: Uhum.
2: Mas ainda dá tempo.
1: Só que assim, galera, no meu caso, você que tá ouvindo aqui o programa, eu sou casada com uma mulher. A gente vai fazer uma fertilização in vitro, que a gente vai falar sobre isso na live e se der tempo aqui no ar também. Mas pra você que tem um marido em casa, quer engravidar, você tá cuidando da tua saúde, o cara não cuida da saúde dele, eu vou chamar agora o Vanderlei. Que negócio é esse, Vanderlei, desses homens não cuidarem da saúde, aí a mulher não engravida? Ou tem dificuldade porque o cara não tá representando nem deitado nem em pé?
3: Aí fica difícil, né?
1: É difícil, cara.
3: É complicado. Olha, o homem, ele já é mais retraído, ele já é mais, né, relaxado. A mulher, ela tem esse cuidado. Pro homem parece que é um tabu. O homem
1: é, não
3: pra
1: é?
3: Fazer os exames, se cuidar, né? Só que depois, se o homem descobre que tem um problema de próstata, aí viram ele do avesso, né? Aí, sim, não se incomoda. Agora, pra você fazer filha, é só você praticar.
1: Tem que praticar
3: primeiro,
1: muito.
3: Primeiro ponto é praticar, né?
1: É.
3: Se não pratica, agora tem muitos homens que têm, são casados há bastante tempo, têm filhos, têm netos, e o homem não é. Se você colocar na balança, perguntar pra parceira, como é que é a qualidade? Ah, não, é muito rápido, tá? É muito rápido. Não
1: tá, tipo,
3: deixa a desejar.
1: Igual aquele filme, né?
3: É, então o que que a gente traz aqui é uma fórmula natural pra você melhorar a sua performance.
1: Boa.
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3: 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Por quê? Olha, o grande desafio do homem, muitas vezes não é porque ele não quer. Às vezes ele chega a pensar em tragédias, desvia os pensamentos, vou pensar na sogra, vou pensar em coisa ruim.
1: Não, pelo amor
3: de Deus.
1: E
3: ele não consegue sustentar.
1: Boa.
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1: 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E a gente falou aqui só do cara deitado, mas em pé também vai render muito mais no trabalho, né, Vanderlei?
3: Ah, ou você vai.
1: É saúde, gente.
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1: Mixão 643, Pussy Cat Dolls, pra fechar esse bloco. Na virada do intervalo, a gente volta com muito mais. Aliás, temos uma convidada também, direto do USA, tá, Caco?
2: Ó, gringa. Eu tô falando... Não, na verdade, não é gringa, não.
1: Não. É mais ou menos.
2: Tá mais ou menos.
1: Nasceu lá, mas é daqui. Só que a gente tá falando hoje sobre fazer o quê? Gol.
2: Gol.
1: E a gente vai falar com ela.
2: Que é
1: já
2: gol.
1: Pensou uma mulher fazer gol?
2: Que
1: muito
2: é goleadora,
1: gol?
2: Né?
1: Pois é, galera.
2: Pois
1: a gente vai falar sobre isso já na virada do intervalo, porém, continua o assunto aqui sobre gravidez e a gente quer muito saber de você. Vamos colocar um áudio. A gente tá apertado aqui, doutor, mas a gente tem que responder rapidamente que tá demais. Vambora.
3: Oi, Gisela, boa noite. Boa noite, boa noite, doutor. Eu sou o Felipe, eu tô com a minha esposa já tem bastante tempo, já mais de 10 anos. E no caso, ela tem útero invertido.
1: Útero invertido.
3: A gente tem uma dificuldade aí pra engravidar. E o que dá pra fazer a respeito? Tem alguma coisa que a gente possa fazer? Algum profissional que possa ajudar?
1: Nossa, com esse fundo aí do Clomars, nossa senhora, tem que ter, não tem, doutor?
2: É, pô.
1: Felipão. Dá pra fazer alguma coisa, doutor?
4: Felipão mandou muito bem. Felipe, o útero retrovertido ou invertido não é causa de infertilidade. A gente acreditava isso no passado. Existia até uma cirurgia pra corrigir a posição do útero. Hoje a gente sabe que essa não é a causa da sua esposa não estar engravidando. A gente precisa olhar outras coisas.
1: Procura o doutor aí, arroba doutor Luiz Pina nas redes sociais. Vamos falar com homem, falar com mulher. O doutor, ele é especialista em reprodução humana. Isso vale pra homem e pra mulher, tá, gente?
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7: É, o movimento é bem intenso agora para o motorista que segue pela Avenida Ipiranga em direção aos bairros, com trechos de retenção desde a Avenida Praia de Belas até a altura da Silva Só. Já o motorista que vai em direção aos bairros pela Protásio Alves encontra alguns trechos mais carregados, como entre a Saturnino de Brito e a Tenente Ari Tarragô, e depois entre a Manuel Elias e a Delegada Eli Correia Prado. O movimento segue intenso também em direção à Estrada Caminho do Meio, mas depois flui bem para o motorista que segue em direção à Viamão. 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Daqui a pouco tem mais trânsito.
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0: Bola na área pra... Como é que é aquela música mesmo, Caco? Bola na trave pra... Não. Bola na área.
2: Bola na trave, não altera o placar.
0: Bola na área.
2: Sem ninguém pra cabecear.
0: Bola na rede pra fazer o gol. Quem não sonhou em ser um jogador de futebol? Só que agora vamos mudar a música. Quem não sonhou em ser uma jogadora de futebol? Quem tá com a gente aqui na live no youtube.com/mixtudonamix vai falar com a gente agora, direto dos Estados Unidos. Ela, Angelina Constantino, capitã, né, da Seleção Brasileira de Futebol. Angelina, seja muito bem-vinda. Ótima tarde, bom dia de noite pra você. Não sei como é que tá aí, eu acho que já mudou o horário aí, né?
3: Boa tarde, aqui ainda é 5h49, tá?
0: Então,
3: um pouquinho mais cedo que no Brasil. Prazer estar aqui com vocês.
0: Prazer imenso. Ano que vem, Copa do Mundo Feminina. A gente tá aqui com a capitã, ninguém menos que ela, pra falar também sobre os jogos, não só, Caco, do ano que vem, mas o negócio já tá quente, viu?
2: Já tá quente.
0: Angelina, hoje, inclusive, tem jogo, né?
3: Então, tem jogo, eu tô bem ansiosa, vou estar ligadinha aqui, eu tive que voltar pra Orlando, né, por conta da fratura no nariz, mas eu vou estar ligadinha aqui assistindo, tô até ansiosa, né, parece até pior do que tá jogando.
0: O Caco, a Angelina, mano, ela falou do nariz, né?
2: Foi, né?
0: Mano, o que, que a gente vai fazer com as nossas hermanitas?
2: Então...
0: No jogo contra a Argentina, machucaram ela.
2: É, ele falou assim, foi não intencional, mas pô, na Argentina lá, sai com o nariz quebrado, Angelina, é difícil de acreditar que foi sem querer, hein?
0: Tirando uma artilheira do jogo...
2: Ah.
0: Mas é, não foi, Angelina? Poxa, que acidente triste, né?
3: É, mas acontece. Eu acredito que foi involuntário, né? Revendo o lance. É, mas contra a Argentina é isso, é rivalidade, o jogo fica quente. Eu acredito que para esse próximo jogo deve ser um pouquinho mais intenso também, por conta do resultado até.
0: É.
3: E provavelmente vai ter mais gente também assistindo o jogo lá no estádio. Então, acredito que vai ser um jogo bem intenso.
0: Não, sem dúvida. Mas esse que você foi, né, lesionada, vocês ganharam. Segura o Brasil. A mulher tá fazendo mais gol que homem, tá? Segura essa daí. Porque se não teve hexa esse ano, segura que o ano que vem tem muito mais. Só que, Angelina, a gente te convidou aqui no programa também pra fazer essa matéria aqui com a gente, pro Brasil todo, pra gente já esquentando esses motores. Ano que vem tem Copa do Mundo Feminina. Pra gente é um orgulho imenso, sabe? Tá aqui, representar também o nosso país com atletas como você. A gente sabe que quem te passou o bastão foi a formiga. E a gente espera que você passe eu também o bastão pra muitas outras, cada vez mais, que o futebol feminino cresça. E prova disso foi uma matéria que você fez em uma baita revista. Foi ontem, não foi? Que saiu na L?
3: Então, essa campanha tá rolando desde o dia 7. É, eles estão fazendo, né, pré-Libertadores.
0: Uhum.
3: É justamente para Libertadores que aconteceu essa campanha. E eles estão soltando os conteúdos, né, ao longo dos dias. Né, durante essa convocação saiu alguns retratos também. Eles estão postando hoje, inclusive. É, mas foi algo assim sensacional, algo que eu nunca tinha feito antes. É, eu curti demais essa experiência. E as fotos ficaram lindas, assim. E, obviamente, eu tava com duas mulheres incríveis, né? A Formiga e a Fê Gentil ali também participando dessa campanha. É, poxa, foi um prazer.
0: Não, e ver vocês falando assim, uma revista tão importante e trazendo essa delicadeza feminina que nada impede de jogar futebol e jogar de verdade, é muito importante pra nós mulheres, né? Eu odeio quando algum homem fala, ela joga como homem. Não precisa jogar como homem, a gente joga como mulher, não é, Angelina?
3: Exatamente.
0: Muito
3: não
0: bem,
3: precisa
0: inclusive.
3: Ter essa comparação.
0: É. E a matéria tá incrível, a galera pode também, inclusive, ler, comprar a revista, né? Onde, Angelina?
3: Então, na verdade, eles estão fazendo isso tudo digital.
0: Sim.
3: Né? Não tem revista física, então as pessoas estão acompanhando, tem a matéria no site, que eles botaram o link também, mas eles estão soltando tudo no Instagram, são vários conteúdos que eles têm postado de bastidores, o motivo da campanha, e como eu falei, tem soltado durante alguns dias, então tem bastante coisa legal para acompanhar.
0: Ano que vem, tem Copa do Mundo. Será que o nariz ela vai ficar pronto, Caco? Pelo amor de Deus, até o ano que vem a gente precisa da Angelina.
2: Com certeza vai estar 100%. E aliás, se falarem joga como um homem, eu acho que isso é até uma ofensa. Porque se jogar como a seleção brasileira jogou, as mulheres estão dando aí aulas.
0: Aulas, Angelina. Inclusive, você tem toda a torcida do Brasil aqui com você, com toda a equipe, com todo o time. Hoje tem jogo. E a gente tem que torcer. Assim como a gente torce também pro time masculino. Só que eu queria saber, Angelina, como é que tá essa fase, né? Tá tudo sendo preparado pro ano que vem, a expectativa tá alta, o time tá muito bem integrado, conta pra gente.
3: Sim, está sendo maravilhoso esse processo, né? A gente tem feito muito mais jogos no Brasil, perto da nossa torcida. A gente tem tido resultados bons, né, nesse processo, e a gente vai enfrentar equipes bem difíceis, né, até lá. E a gente está curtindo bastante, porque vai ser algo único, vai ser algo especial ter essa Copa do Mundo em casa ano que vem. E cada vez mais perto, a gente fica mais ansioso ainda. Mas esses processos, né, como esses jogos contra a Argentina no Brasil, jogando em lugares diferentes, por exemplo, Porto Alegre foi a primeira vez que a gente jogou lá. Então, essa conexão com a torcida, sabe, traz a expectativa também pro público, né, pros fãs. Essa interação é muito legal e a gente está curtindo bastante esse momento, porque, como eu falei, vai ser algo único, algo histórico, e se Deus quiser, com um final muito feliz.
0: Não, não tenho dúvida, e a gente está aqui feliz da vida. Quem sabe a gente não faz a transmissão igual a gente fez da Copa Masculina, a gente quer muito. Só que eu queria te fazer um convite ao vivo, assim, tipo, inegável. É difícil, sabe? Você tá pro Brasil todo aqui. Será que teremos, né, com a presença da Angelina aqui nos estúdios da Mix, na época da... Na época é difícil, porque assim, né, eles precisam se preparar. Mas poderia ser presencial, né?
2: Poderia. Eu vou fazer o seguinte, vamos fazer aquela... Vamos colocar na parede? Falar assim, já convida, ela fala que sim, e ela tem que vir.
0: Será que teremos a honra de ter a capitã?
3: Vai tá gravado, né?
0: A capitã da seleção brasileira com a gente aqui presencialmente na Mix, quando você estiver no Brasil, Angelina.
3: Olha, gostaria muito, vai ser um prazer estar aí com vocês.
0: Então a gente te espera aqui, sucesso pra você, parabéns pela sua carreira, pelo seu empenho, melhoras, tá? A gente conta muito com você.
3: Obrigada.
0: E com todo o time da seleção feminina, não só pro ano que vem, mas também pra esses jogos. Inclusive, hoje tem Brasil e Argentina?
3: Tem Brasil e Argentina, eu espero que todo mundo acompanhe, vai ser um jogaço. Eu tô bem ansiosa pra assistir esse jogo, gostaria muito de estar lá. Mas infelizmente aconteceu esse acidente, né, na fratura no nariz, mas já tô me recuperando e logo logo tô de volta com o time também.
0: Bora torcer então, gente, hoje 8:30, Angelina, e pra galera que quiser conferir, né, essa entrevista, essa matéria que ela fez com Ellie, vai lá, @ellebrasil, né, tava lá agora há pouco também olhando tudo, e vocês podem seguir a Angelina nas redes sociais. Aliás, gente, sigam a Angelina, não adianta nada seguir o goleiro. Qual que foi o goleiro mesmo? O Tatá, o Totó?
2: Não, era
0: aquele que viralizou.
2: Vozinha.
0: Vozinha. E não seguir a nossa Angelina, o Tatá, que loucura. Qual que é o seu @, Angelina?
3: @AngelinaCostantino.
0: Então pronto, vamos lá dar uma força pra ela. Logo, logo, Angelina nos campos de novo, fazendo goleada. Coisa que os homens não fizeram. Mas nada contra, tô só brincando, tá? É muito importante pro Brasil realmente vestir a camisa e ser igual pra todos. Tanto a torcida quanto as oportunidades. Inclusive, marcas, patrocine a seleção brasileira. Tá bom? É só um aviso. Angelina, obrigada, meu amor. Sucesso pra você, obrigada. E a gente te espera aqui, tá bom?
3: Muito obrigado, Giza. Muito obrigado, Caco. Foi um prazer estar aqui com vocês de novo.
0: Prazer, melhoras.
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0: minuto.
1: Dá.
0: Então vamos fazer um monte de filho agora com todas as informações, porque a gente quer aproveitar muito o Dr. Luiz Pina, ele que é especialista em reprodução humana, ginecologista, manja de endometriose. Hoje o programa teve muito conteúdo, mas a gente não vai deixar você, antes de encerrar esse programa, com dúvidas. Por isso a gente vai fazer um bate-pronto agora com o Dr. Luiz e, é claro, pra quem quiser saber mais, depois maratone a live, que na live a gente falou sobre muita coisa importante, com mais tempo. E, claro, pode seguir também o doutor nas redes sociais, que a gente vai passar já já. Vamos começar aqui no bate-pronto, Caco?
2: Bora.
0: Com congelamento de óvulos, que eu acho que é o meu próximo passo e de muita gente. Doutor, pra quem o congelamento de óvulos faz sentido?
1: Pra quem quer engravidar no futuro e pra quem quer garantir a chance de engravidar no futuro.
2: Sobre fertilização in vitro, o tratamento é doloroso e como é que é a rotina de quem passa por ele?
1: A ansiedade é grande, mas a dor não existe no geral. Então não é doloroso, mas você vai passar por um momento difícil.
0: Congelar os óvulos então, já que a gente precisa garantir pro futuro. E garante que vai rolar essa gravidez ou também possui algum risco?
1: A única garantia é que a sua chance lá na frente vai ser maior de engravidar do que hoje.
2: Sobre infertilidade masculina, a idade do homem também pode influenciar as chances de engravidar?
1: Totalmente. O sêmen de um homem mais velho, ele diminui qualidade, diminui chance de gravidez.
0: Que da hora. O que mais influencia as chances de sucesso do tratamento in vitro, doutor?
1: De longe a idade da mulher, durante o tratamento.
2: E qual o principal mito sobre fertilização in vitro?
1: Que todo mundo é fértil. A gente acredita que a gente é fértil até o dia que a gente enfrenta a infertilidade.
0: Como acabar com o preconceito para casais héteros que não optam ou preferem não exercer a maternidade ou paternidade, eu digo, gerando por conta da fertilização in vitro, doutor?
1: Eu acho que a fertilização só vem pra ajudar o casal.
0: Uhum.
1: Né? Muitas vezes você encontra problema que você não teria como chance de engravidar no passado e hoje você consegue ser pai, você consegue ser mãe. A gente entende que existem casais diferentes, existe a mãe solo, o pai solo, existe a coparentalidade, então é muito dinâmico e só veio pra ajudar.
0: Boa, boa, boa. Quais são os principais mitos que as pessoas encontram, doutor, na internet sobre a fertilização in vitro? Galera, a gente não falou sobre aqui o que é a fertilização in vitro? Vamos falar aqui dos mitos e verdades, mas o que é a fertilização in vitro, doutor, que a gente tá falando, mas não explicamos, né?
1: Bora. Então, a fertilização in vitro é fertilizar um óvulo que normalmente acontece dentro da mulher em laboratório, ou seja, in vitro, não em vivo. Basicamente é formar um embrião fora do corpo.
2: Agora, pra fechar, quem tá ouvindo a gente aqui no Brasil inteiro e vivendo nessa situação, né, de tentar engravidar e não conseguir, qual é a tua mensagem final pra essa pessoa?
1: Eu acho que nunca desistem. Se você puder e acessar a ciência, acessar um médico especialista em reprodução humana, você vai ter sua chance de engravidar e você vai conseguir ser pai, você vai conseguir ser mãe, e não desista.
0: Doutor, você atende o Brasil inteiro?
1: Brasil inteiro, a gente atende gente do Brasil inteiro, até de fora do Brasil, através de telemedicina, então pode entrar em contato.
0: Então é isso, se você tem um sonho de ser pai, de ser mãe, quer saber mais sobre isso, entre em contato com o doutor. Infelizmente a gente não tem mais tempo aqui no programa, mas a mensagem boa no final é que todo mundo consegue sim se procurar ajuda logo. É possível engravidar após 40, doutor?
1: É possível.
0: É possível ser mãe solo, doutor, hoje, ter um filho?
1: Totalmente.
0: Se eu não consigo, se meu óvulo não é bom, eu consigo também que alguém doe os óvulos pra mim, doutor?
1: Com certeza, ovo doação.
0: Exatamente. Tem muitas coisas que a gente pode trazer aqui pra vocês também no programa mais pra frente, mas basicamente é isso. É possível engravidar? Siga o doutor nas redes sociais.
1: Bora.
0: Qual que é a sua arroba?
1: É arroba doutor Luiz Pina. Luiz com Z e Pina com N só.
0: Tá certo, foi demais, né, Caco?
2: Foi demais, pô, tá bombando de perguntas, acho que vai ter que ter a segunda parte.
0: Vai ter que trazer o segundo tempo.
2: Vai.
0: Às vezes no primeiro tempo a gente não consegue fazer filho, né? Mas tem que deixar o segundo.
2: Às vezes tem a prorrogação e os pênaltis.
0: Exatamente,
2: também, né?
0: Exatamente, galera, então é isso, muito obrigada, doutor, parabéns pelo seu trabalho, tá?
1: Giza e Caco, vocês são fera demais, eu adorei ficar aqui com vocês e foi bem legal o programa.
2: Tamo junto.
0: É isso, galera, a gente vai fazer uma foto agora, postar no arroba Mix Tudo na Mix com o doutor, quem quiser já segue lá, informação nunca é demais, não desanime, vamos juntos, vamos povoar a terra, mas primeiro de tudo, cuida da tua saúde, da saúde, o homem, tanto da mulher, e vamos juntos aí construir um mundo cada vez melhor. Hoje a gente passou por tudo, educação financeira, fazer filho, como não fazer filho, como melhorar o desempenho na cama. Meu Deus, que loucura, Caco, vambora?
2: Bora, né?
0: Começa uma semana desse jeito, você tá maluco.
2: Começar a semana, mas é o seguinte, daqui a pouquinho tem o quê, querido?
0: Pede no zap, nada como uma música pra instigar esse momento de povoar a terra, até porque o doutor falou que hashtag é o quê mesmo? Hoje é um dia?
1: Hoje é um belo dia pra engravidar.
0: Peça sua música pra ser a trilha sonora no 11 983 408 1000, no Pede no Zap, vambora, que eu também quero fazer filho. Ai, não nasce. Meu Deus, doutor, vamos conversar.
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5: O movimento é bem intenso agora para o motorista que utiliza a perimetral em direção ao aeroporto, com trechos de retenção na Carlos Gomes, desde o cruzamento com a Protásio Alves até a altura da Clínio Brasil Milano. Enquanto isso, o motorista que utiliza a perimetral em direção à Zona Sul encontra a retenção já na Dom Pedro II, na altura da Américo Vespúcio, seguindo assim até também a Avenida Protásio Alves. Na Zona Norte, a Avenida Assis Brasil também já está bem carregada em direção aos bairros, desde o Viaduto Birici até o Terminal Triângulo. 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

Blink-182 com I Miss You. Ouvindo o som assim, dá vontade de pedir uma música, né? Não passa vontade não. Daqui a pouquinho tem mais uma edição do Pede no Zap às 8 da noite. Deixa eu te lembrar que todos os sons que a gente tocar nesse horário são os que vão chegar pelo nosso zap. Então você tem que colocar o teu som preferido aqui pra curtir. Pode mandar beijo, pode mandar abraço, pode oferecer. Bora então, manda uma mensagem de voz dizendo teu nome, de onde você tá ouvindo a Mix e esse som bacana pra noite de terça. O zap da Mix 11 983 408 mil. Já tem na agenda do celular? Se não, bota na agenda. Esse número da Mix abre caminhos.

0: Agora faltam 5 minutos para as 8 da noite, aquele som do Coldplay que cai bem aos ouvidos, né? Paradise, nessa noite de terça com cara de segunda. É isso, não terça mesmo, né? Ó, deixa eu te falar, daqui a pouquinho vai começar mais uma edição do Pede no Zap. É a chance de colocar a sua música na programação aqui da Mix. Manda aquele áudio, ó, maneiro. Pro 11 983 408 mil. Não esqueça de falar o seu nome, de onde você tá ouvindo a Mix e esse som pra gente ganhar a noite. Combinado assim? Aliás, só tenho boas notícias. Eu tinha aqui um kit da Mix com copo e eco bag presentes da hora. Já estão quase nas mãos da Camila Isidoro, que tem o final do telefone 7798. Ô Camila, querida, parabéns. Obrigado pela participação. A equipe da Mix vai entrar em contato contigo, beleza?
1: Você

0: Quero pedir a música do Backstreet Boys, Everybody.
1: Fala galera da Mix, que é Valdir. Toca uma música aí do Coldplay.

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3: O movimento já é melhor agora para o motorista que utiliza a perimetral em direção à Zona Norte, sem grandes trechos de retenção. É o mesmo para o motorista que segue em direção à Zona Sul. Enquanto isso, a Protásio Alves segue ainda bem carregada em direção aos bairros, naquele trecho entre Saturnino de Brito e a Tenente Arita Arragô. O movimento ainda segue com arranque para, mas libera depois a Delegada Eli Correia Prado. Nesse momento, a Avenida Assis Brasil ainda segue carregada em direção aos bairros, com trechos mais intensos entre Antônio Joaquim Mesquita e o Terminal Triângulo. Vale o cuidado. 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
0: Programa feito por você, melhor ouvinte do Brasil. Tudo certo? Então, é a terça com cara de segunda ou vice-versa, sei lá. O lance é que você vai pedir sua música preferida. Até as 9 da noite, todos os sons que a gente rolar são os que vão chegar pelo nosso zap. É o 11 9 8 3 4 0 8 mil. Já falei, vou repetir. Guarda esse número da agenda porque o número do zap da Mix abre caminhos. E nessa mensagem de voz, não esquece de falar o seu nome pra gente. De onde você tá ouvindo a Mix? Esse som pra gente curtir, manda ver.
2: Oi, galera da Mix.
0: Oi.
2: Aqui é a Sandra de Curitiba. Eu gostaria de ouvir Rihanna com Diamond. Oh. Um abração, dois. Sucesso.
0: Sucesso.
2: Obrigada.
0: Beijo.
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0: vontade de pedir um som, não passa vontade não.
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0: Você pode fazer como o João, que mora em Suzano, já mandou uma mensagem de voz aqui pro nosso zap, que é o 11 983 408 mil. Valeu, João. A Nicole mora na cidade de Cuiabá. A Laís é mãe do Heitor e da Marina, duas crianças lindas, moram no Piauí. Beijo pra vocês, família. E você, tá por onde? Fala pra mim numa mensagem de voz pedindo uma música.
2: Fala, Mix.
0: E aí?
2: Aqui é Matheus de Diamantina, Minas Gerais.
0: E aí, rapaz?
2: Toca aquela do Rapa com Chorão. Valeu.
0: Ó, agora.

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1: É a rainha, mamãe, Madonna, aqui na Mix de Centuria. Bom, a Carla Acieli, ela mora na cidade de Areia. A cidade de Areia fica no Paraíba. Um beijo pra você. A Juliana tá em Taquaritinga, interior de São Paulo. A Vitória tá em Apucarana, Paraná. Você parou pra ouvir que é o Brasil inteiro ligado aqui no melhor mix do Brasil, todo mundo colocando a música aqui na programação. Faça isso também, o Zap da Mix. Eu vou falar devagar, aí você já manda uma mensagem de voz. Não esqueça de falar o teu nome, de onde você tá ouvindo o melhor mix do Brasil e esse som pra todo mundo ficar feliz, tá? É o 11 983 408 mil.
2: Boa noite, Rádio Mix.
1: E aí?
2: Aqui é André, de Novo Hamburgo, do Rio Grande do Sul. Toca pra nós, Cúlio, Gangsta's Paradise. Valeu, abraço.

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0: Glaucia, aqui mora no Rio de Janeiro, pediu o som da Pink. Você pode fazer como ela, mandar uma mensagem de voz pro 11 983 408 mil, pedindo o som. Até as 9 da noite tá valendo.
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2: E o zap da Mix é o 11 983 408 mil. E posso te falar uma coisa? Quem não tá ouvindo a Mix, tá ouvindo errado.
4: Boa noite, Rádio Mix. Boa. É Jô de Ribeirão Preto, São Paulo.
2: Oi,
4: toca alguma do Capital Inicial. Oh. Qualquer uma que dê pra cantar no trânsito, na volta de casa, do trabalho pra casa. Beijo.
2: Essa aqui, ó.

0: Faltam 20 minutos para as 9 da noite. A Christina Perry com A Thousand Years.
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0: Um programa feito pelo melhor ouvinte do Brasil, que é você, que parou aqui na sintonia da Mix, espalha para todo mundo. Nosso zap é o 11 98340 8000. Já que você manda tudo de uma mensagem no zap para uma pessoa, manda pra gente pedindo uma música. Só não esqueça de falar o seu nome também, de onde você tá ouvindo a Mix. Esse som bacana, faça como o Bill. O Bill mora na cidade de Tucano. Tucano é uma cidade que fica no norte da Bahia. O Joy Fran mora no Maranhão. Vanderlei mora no Parque Brasília, em Guarulhos. Quanta gente legal. E você, por onde?
2: Manda pra nós aí, Inda Club 50 Cent. Inda Club aí, beleza?
0: Beleza.
2: Tamo junto, Mix.
0: Agora eu queria adivinhar de onde

0: cantou Santo.
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0: Santos e Santas que estão ouvindo o melhor mix do Brasil, bora pedir uma música. Aqui a gente vai tocar a nossa matéria-prima. Música bacana, que você indica. No 11 983 408 mil. Abração aqui pro Heliberto de Itapevi. A Thaís tá em Mogi das Cruzes. E você, tá por onde? Me conta.
2: Boa noite, galera da Mix. Boa. Que é o Fábio São Bernardo do Campo.
0: E aí, Fábio?
2: Toca Numb do Linkin Park pra mim, por favor.
0: Agora.
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0: às 9.
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0: Fazendo check-out no programa de hoje, o som do Jason Mraz, I'm Yours. E amanhã, bora abrir já o programa com o teu som, não deixa pra depois. Já manda agora mensagem de voz. Já mandou hoje? Tá na fila. Se ainda não, não deixa pra depois. 11 98340 8000. Que som que você quer ouvir amanhã aqui no Pede no Zap? Estarei aqui no seu aguardo.
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2: Está no ar a voz do Brasil. As notícias do governo federal que movimentaram o país no dia de hoje.
3: Olá, boa noite.
4: Boa noite para você que nos acompanha em todo o país.
3: Terça-feira, 13 de outubro de 2026.
4: Vamos aos destaques do dia.
3: Direito do consumidor.
4: Medida provisória estabelece regras para identificar chamadas telefônicas e coibir fraudes e ligações indesejadas.
3: Decreto atualiza o funcionamento dos serviços de atendimento ao cliente. Luana Karen.
5: Em outra frente, está a obrigação de ter sempre uma pessoa para atender demandas no serviço telefônico ou no canal digital.
4: Segurança Pública.
3: Ação conjunta estabelece medidas para combater o uso irregular de telefones em unidades prisionais. Thaísa Vitória.
6: O decreto estabelece o bloqueio de terminais de comunicação móvel individualizados e também dos sinais de radiocomunicação no perímetro de segurança penitenciária cadastrado.
4: Comércio Exterior.
3: Vendas para países do Mercosul e União Europeia registram crescimento.
4: Exportações acumulam mais de 284 bilhões de dólares entre janeiro e setembro. Graziele Bezerra.
7: Atualmente, o Brasil tem 700 parceiros que aprovam as práticas sanitárias internas e compram dos produtores brasileiros.
3: Hoje, na apresentação da Voz do Brasil, eu, Mariana Jungmann e Luciano Seixas.
4: E acompanhe a gente ao vivo, acesse radiogov.ebc.com.br ou o canal Gov na sua TV aberta.
3: Foram publicadas hoje duas medidas que regulamentam a relação entre empresas e consumidores.
4: A primeira delas visa combater fraudes e ligações indesejadas com regras mais severas às operadoras.
3: A segunda medida é um decreto que aprimora os serviços de atendimento ao consumidor para produtos e serviços públicos.
5: Para combater fraudes telefônicas, a medida provisória publicada nesta terça-feira estabelece que as operadoras envolvidas em uma ligação têm a obrigação de assinar digitalmente as chamadas. Com isso, será possível saber, antes de atender ao telefone, se aquela chamada vem de um número certificado. Como detalha o secretário nacional de Direitos Digitais, Victor Fernandes.
8: Se aquele número de telefone não corresponder ao número de uma pessoa real, e a Anatel vai ter um cadastro dos números a partir dos blocos de numeração, se aquela chamada não for autenticada,